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0: pegar por rabo embaixo.
1: De sério, esses dias o Brutinho pegou o litro e disse: tu me derruba, mas eu te termino.
0: Ele me derruba o garrafão, mas eu termino ele. Deixa o vazio, filho da mais.
2: Vamos parar com balalo?
0: Eu tenho que parar, com balalo.
2: Balalo, estou com a Mingão e a turma sua lá.
0: É, a Mingão.
2: Mingão da Solula é sempre.
1: Ah, Mingão está na boa.
2: Outra reserva, não?
0: Mingão é moledor cardanca, dúvida.
2: Capaz. Ele come um general, ele está reserva.
0: Ele, nem ninguém que vemos a mesma situação.
2: É?
0: Lula agora minha pi, minha anca, depois foi para a academia, jogamos futebol de salão, me vou à terceira idade, ele faz a casa, estamos ali.
1: Dá pra viver a vida,
0: ancora,
1: né?
0: Existe, passa o fundo, tem um cara lá, que não sei de onde veio, acho que expulso do exército. E vem falando das coisas aí ali. Não, eu descer.
2: É, mas tá por aí.
0: Eu acho que o descer eu vou processar.
2: Mas descer não vê de coisa, não lembro.
0: Ele vê o que o coração, o que os olhos não
1: vê. Ele
0: o
1: vê e sente.
0: Fecha os olhos e te dormia morrer. O coração não sente.
1: Ai, ai, ai. Não é só nada, gente.
0: Então, não é só nada para aquele de. Do velho, lá me qua. Aquele lá pro Samuel lá de Samuel Gozzi lá de
3: Arvorezinha.
0: Arvorezinha e a Cristina Gozzi. Era música, Miss Serafina, como é que era? Amor e mio?
3: Serafina, Amor e mio.
0: É, isso ali.
2: Uma história com a da Dima.
0: E anca para Coso, para Brunhera.
2: É.
0: E anca para o seu canal.
2: Anca. Sim.
0: Aquele picutor lá, aquele Copa Sangoi lá.
2: Pica de ave. Uma história de martela com a merda, eu pensava, se tem pedido que a fata cada manda com a beca.
0: Mas porcaria, eu acredito a ver se a beca.
2: Sim, mas a mim pensa que cada mandar está quase tem pedido o beca. Porque a mim pensa pica o sacaleiro.
0: Brunhera, nós tentemos fazer o possível.
2: Eu me visto um litrato, anca, eu penso que está mete na placa daquele mestre.
0: De martela? Própria.
2: É.
0: Eu miro a hora do martel.
2: Por isso que assim, anca, né? Mas.
0: Feminino de Marcelo, e o que?
2: Amigo, sentiste que a história é com a Beck? Olha, que...
0: pode ter.
2: Mas que saca me junte, aqui que está. Porque lá que a hora tinha falado, não manda qua e que respondesse, me pensa, coisa que ele era.
0: Meu amigo, me pai, que amigo mais sentido.
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0: Não é música, dá
1: pra. Sonada lá para o filtrão, ali para tutti gli alemani.
0: Ecco allora.
1: Alencar, o mais bonito de largo, está oferecendo para os alemães.
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4: Eu estou indo.

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0: Quem gostou, bota a mão pra cima e faz muito barulho.
1: Obrigado. 10:39.

0: obrigado, Chitãozinho Chororó, pela honra da gente cantar essa música linda, maravilhosa, que faz parte da nossa vida, junto com vocês, viu?
1: Obrigado, gente. Vocês são ícones, vocês são ídolos. Muito obrigado por essa honra. Sem palavras esse momento pra gente, viu? Muito obrigado mesmo. Beijo, galera.
2: Obrigado,
0: Chitãozinho Chororó, 40 anos de sucesso. Beijo pra vocês, obrigado, gente.

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0: Ei, chamamezão, hein? É desse jeito.
1: Um botão que machuca demais, né?
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6: Agora são 6:36, 6:36. Hoje, terça-feira, dia 30 de junho, está no ar mais uma edição do Campo e Cidade. Bom dia para você que está em toda a grande região. Nesta terça-feira, obrigado pela companhia em casa, no trabalho, já a caminho das suas atividades. Desejo para você uma excelente sexta-feira, uma boa semana, uma excelente terça-feira e uma boa semana que segue, hein? Obrigado pela companhia. 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Vamos trazendo música, 6:37. Teodoro Sampaio, Quatro Cantos da Casa.

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Participação de luto. A Funerária São Luís, juntamente com os familiares, vão pensar, comunicam o falecimento de Alexandre Pedro Cucolotto, com 68 anos. Seu corpo está sendo velado na Capela Mortuária Municipal de São Domingos do Sul. Celebração da esperança será hoje e horário a ser divulgado, e logo após sepultamento será no cemitério em Evangelista Casca. Com pesar, noticiamos o falecimento de Alexandre Pedro Cucolotto, com 68 anos. Participação de luto. O esposo Ernesto, em memória, os filhos Jolar e Genir, noras Justina e Sirlei, netos, bisnetos e demais familiares, com pesar, comunicam o falecimento de Clarida Bortoloso Marcante, com 84 anos. Seu corpo está sendo velado na Capela Mortuária Municipal de Muniterno. Celebração da esperança será hoje e horário a ser divulgado e logo após sepultamento no cemitério municipal de Muniterno. A Funerária São Luís, juntamente com os familiares, informou através da Rádio Amizade o falecimento de Clarida Bortolanza Marcante.

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1: Ora, ora, são 6:54, 6:54. Rádio Amizade é só alegria, tristeza não se cria. Bom dia para você que está ligado conosco nesta manhã de terça-feira, hoje dia 30 de junho, último dia aí do mês de junho. Vem o mês de julho chegando, hein? 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Bom dia, trabalhador, bom dia, trabalhadora do campo da cidade, quem deseja a você energia positiva, uma excelente terça-feira, uma boa semana que segue, é o Sicredi, Sicredi, quem coopera cresce, em especial a agência do Sicredi aqui de Davi Canabarro, desejando a todos um bom dia e uma excelente terça-feira. Seis horas 55 minutos, vamos com o Rogério Magrão, Chá de Amor.
2: Whoa!

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7: 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Agora são 7:06, 7:06. Estamos trazendo a previsão do tempo. Hoje, terça-feira, teremos sol com muitas nuvens e períodos de céu nublado. Mínima de 11, a máxima chega aos 17 graus nesta terça-feira. Mínima de 11, a máxima chega aos 17 graus. 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

Olha, agora são 7:10, 7:10, tá aí Grupo Cordiona matando saudades. 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Vem comprar bem em Siríaco, Padaria e Confeitaria da Maura. 7:10, nós seguimos adiante com a programação. Temos aqui aviso de utilidade pública. Foi perdido um aparelho celular em Siríaco, hein? Aí na cidade de Siríaco, se alguém encontrou, encontrar, pode entrar em contato com Alviar Viesli. Este aparelho pertencente a Riquiane Viesli. Se você encontrou um aparelho celular aí por Siríaco, em algum lugar da cidade, pode entrar em contato aí com Alviar Viesli, que será gratificado. E aproveitando aqui também, foi perdido uma chave de uma Fiat Toro, pertencente a Sadi Zalza, o Sadizinho, vereador Sadizinho Zalza. É na região de Siríaco, São Salvador, aquela região. Se você encontrou ou encontrar esta chave Fiat de uma Toro, pode entrar em contato com o Sadizinho Zalza. Agora são 7:11.

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3: 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Vamos seguindo com mais música, são 7h25 da manhã.
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3: Bom dia para você que está em casa, no trabalho, onde quer que esteja, acompanhando a programação da Amizade. Uma excelente terça-feira.

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6: É isso mesmo, nós vamos em frente, agora são 7:37 da manhã, terça-feira, 30 de junho. 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E aí são parcelas que cabem no seu bolso, hein? 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Estamos trazendo mais música na programação. Lidando lá por Siríaco, na residência do Pelé da Jesus. É, o Pelé, né? O Rei Pelé lá em Siríaco. O nosso amigo Alviar Viesseli, lidando com a construção lá, ouvindo a Rádio Amizade, aquele abraço. Também alô nosso amigo Brito, lá em Nossa Senhora da Conceição, Siríaco, alô Brito. E ali pelo Gramadinho, o Mário do Gramadinho, né? Também tá sempre ligado, o Mário do Gramadinho na programação da Amizade. Porca Véia, Coplas de Viramundo.

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1: Agora são 8h09, 8h09, nós vamos seguindo com a programação. Bom dia para você que está ligado nas ondas da 107,3. Rádio Amizade, uma excelente terça-feira, uma boa semana. 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Vamos seguindo com mais música. Wilson Paim, Parabéns Criolo. Esta vai especial pro garoto João Miguel de Lima. Está completando 8 anos. Parabéns ao João Miguel de Lima. Ele que é neto do João de Lima e da Canhada Funda Moliterno. Uma homenagem de toda a família, hein? Pai, mãe, tio e todo o pessoal aí homenageando, hein? O João Miguel, que tá na escola, né? Nesse momento tá estudando, hein? Mas valeu pela homenagem, então, aí, né? Através da Rádio Amizade, nossos votos de saúde e boas realizações e muito sucesso aí ao João Miguel de Lima, que está completando 8 anos.

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0: 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A previsão do tempo nesta terça-feira. Teremos sol com muitas nuvens. Mínima de 11, a máxima chega aos 17 graus. Mínima de 11, a máxima chega aos 17 graus. E há uma previsão de 3 milímetros de chuva para hoje, terça-feira. 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
0: 8:23, 8:23. Vamos agradecendo o carinho, a audiência, a companhia do mate, da lida, do campo, da cidade. Eu desejo para você de uma excelente manhã, de uma excelente terça-feira, uma boa semana. Um bom mês que está chegando, né? Bom fim de mês, hoje dia 30 de junho e com certeza um excelente mês de julho que vem por aí, hein? Amanhã é 1º de julho. Fica Porca Véia, Meu Paraíso, depois também Ernesto Nunes, A Espingardinha. Grande abraço, bom dia.

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10: 8:37, 8:37. Bom dia de terça-feira. Bom dia, bom dia, bom dia. Estamos de volta com a nossa programação do nosso Manhã Amiga de todas as manhãs pelas ondas da 107.3. Se ligue com a gente, se ligue na programação da Mais Ouvida hoje, terça-feira. Hoje é dia 30 de junho, dia do economista. Também morreu em 1988 Abelardo Barbosa, o Chacrinha. Também o Papa João Paulo II fez uma visita ao Brasil lá em 1980. Também em Broadway, Melody foi exibido no cinema Odeon. Primeiro filme falado, né? Também hoje, dia dos primeiros mártires da Igreja de Roma. E faltando 184 dias para o ano de 2027. Olha aí, ó, só 184, né? Quando a gente vê, já passou metade do ano, já passou quase aí, né, o final do ano também, já estamos no novo ano, tempo passando muito rápido, faltando então 184 dias para o ano de 2027. E nós estamos aqui novamente, né, para te fazer companhia, para rodar muita música boa nessa programação de todas as manhãs, que é o nosso Manhã Amiga, e vai ao ar das 8h30 até o meio-dia. Aqui tem música, aqui tem notícias para você, também tem o nosso momento mensagem, previsãozinha do tempo, tem a tua participação também, né, pelo nosso WhatsApp 54984-3524-90 ou 3351-1277. Você nos manda a tua mensagem aí no nosso WhatsApp, manda o teu áudio, a gente roda pra você o teu sucesso sertanejo nacional e internacional. Também vale o sucesso das bandinhas. E eu sou Rosane, neste espaço com você. E hoje então, né, terça-feira, 11 graus a temperatura, esperamos chuva aí leve, né, por volta das 16 horas. Durante a nossa previsão do tempo, vamos saber como é que fica o tempo, né, hoje, amanhã, depois de amanhã também.

começando com o sucesso de Nando Moreno aqui na programação. Vamos de Bar da Esquina. Bom dia, e tá valendo então a partir de agora. Você pode já pensar aí na música que você quer ouvir aqui com a gente, né? E nos chamar aí no nosso WhatsApp, participar da nossa programação. Bom dia, bom dia, bom dia.

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nota de falecimento, a funerária Mossi, juntamente com os pais Eva e Memorian e Argentino, esposa Kellen, os filhos Wesley e Helena e demais familiares com pesar comunicam o falecimento de Carlos Alexandre Dalcin, com 41 anos. Seu corpo está sendo velado na Capela Municipal de Ciríaco, hoje às 10h30 culto e logo após o seu sepultamento no cemitério da mesma localidade. Com pesar, noticiamos o falecimento de Carlos Alexandre Dalcin, com 41 anos. 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

Nota de falecimento. A funerária São Luís, o esposo Ernesto em memória, os filhos Jolar e Genir, noras Justina e Sirley, netos, bisnetos e demais familiares, com profundo pesar, comunicam o falecimento de Clarinda Bortolanza Marcante, com 84 anos. Seu corpo está sendo velado na Capela Mortuária Municipal de Muliterno, celebração da esperança em horário a ser divulgado. E logo após o seu sepultamento, será no Cemitério Municipal de Muliterno. Com pesar, noticiamos o falecimento de Clarinda Bortolanza Marcante, com 84 anos. Nota de falecimento. A funerária São Luís, os familiares, com pesar, comunicam o falecimento de Alexandre Pedro Cucolotto, com 68 anos. Seu corpo está sendo velado na Capela Mortuária Municipal de São Domingos do Sul, celebração da esperança em horário a ser divulgado. E logo após, o seu corpo será transladado para sepultamento em Evangelista Casca. Com pesar, noticiamos o falecimento de Alexandre Pedro Cucolotto, com 68 anos.

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5: Bom dia de terça-feira, nós seguimos com a nossa programação. E vamos de música, vamos de Felipe Falcão, o sucesso hoje não é nosso dia.

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1: Nota de falecimento. A funerária Mossi, juntamente com os pais Eva e Memorian e Argentino, esposa Kellen, os filhos Wesley e Helena e demais familiares, com pesar comunicam o falecimento de Carlos Alexandre Dalcin, com 41 anos. 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Com pesar, noticiamos o falecimento de Carlos Alexandre Dalcin, com 41 anos.
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Seguimos com a nossa programação para você. 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

0: grande pra dona Catarina, que tá ligadinha com a gente. A dona Catarina sempre acompanhando a nossa programação. Pediu uma música de mãe e tá oferecendo especialmente aí pra todas as mamães, né? Especialmente pra mim também, que sou mãe. Muito obrigada pelo carinho de sempre, dona Catarina, ligadinha com a gente. Também depois tem música que o Adenilson pediu, vai curtir com a gente. Tá faltando você, o sucesso de João Paulo e Daniel. Abraço nosso amigo Adenilson, ligadinho na programação da Amizade.
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Programação especial desta manhã, manhã de terça-feira. Bom dia, bom dia, bom dia. Desejo pra você, nosso ouvinte querido. 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

0: da nossa amiga Zelite, que tá sempre ligadinha com a gente. A Zelite acompanhando a nossa programação. Tem um pedido especial dela.
1: Bom dia, amiga Rosana. Tudo de bom? Espero que sim. Apesar de bastante chuva, né? Graças a Deus, estamos cobertos, estamos tudo numa boa. E eu, Rosana, eu gostava que você prestasse uma homenagem especial para Franciele Pelissaro, bom amigo, que hoje está colhendo mais uma abóbora na horta da existência dela. Desejando a ela tudo de bom, que ela seja sempre muito feliz, né? Que é tudo que a mãe deseja, o pai, os irmãos, o cunhado e a cunhada e os sobrinhos todos. E todos os amigos, a dona Geni, o seu Ivo também, torcem pela felicidade dela, tá bom? Muita saúde e muita paz para ela e para todos nós, tá bom? Se for atendida, desde já agradeço. Eu sei que você, porque você é muito querida. Um abração, tá, Rosana?
0: Abraça a nossa amiga Zelite, né? Que tá sempre acompanhando a nossa programação. Zelite tá oferecendo especialmente, então, aí, juntamente com toda a família, né? Pra Franci, a Franciele, que tá de aniversário hoje, então. Homenagem com todo carinho. Quero mandar um abraço grande também pra minha grande amiga Franci, minha amiga do coração, né? Tá de aniversário hoje, Franci. Que Deus abençoe muito a sua vida. Sempre com grandes alegrias, com muita saúde, né? Que Deus sempre traga muitas e muitas bênçãos pra você, que é uma pessoa muito especial pra mim, tá bom? Um grande abraço a dona Zelite também, né? Que sempre faz a homenagem especial aí pra todo mundo e não podia ser diferente, né? Homenageando então com todo amor e carinho hoje a nossa querida Franciele, que tá então de aniversário hoje. Parabéns, amiga, que Deus abençoe muito o sucesso de Renan Júnior. Vamos de bênção divina. 10 e 8.

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Fernando Moreno, Cristiano Araújo aqui na programação. 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Vamos de música, quero mandar um abraço grande lá pra nossa querida amiga que tá ligadinha com a gente, acompanhando a nossa programação, a nossa amiga Lucimar, também o nosso amigo Adair, pediram aí o sucesso com o Lourenço e Lourival, vão curtir aqui na nossa programação. Também tem o pedido especial do nosso amigo Narciso Gonçalves, lá de São Paulo, estou ouvindo a programação, bom dia. Sou fã do seu programa todas as manhãs, eu escuto e quero pedir uma música, quero te encontrar, rainha musical, e ofereço para todos os meus familiares aí do Rio Grande do Sul, e hoje é meu aniversário, muito obrigado. Grande abraço ao nosso amigo Narciso Gonçalves, então lá na cidade de São Paulo, né, acredito que nos ouve.

pela internet. Muito obrigada, Narciso Gonçalves. Grande abraço a você que nos ouve. Parabéns e muitas felicidades pelo seu aniversário. Que Deus abençoe sempre a tua vida. Muitas e muitas alegrias pra você, tá bom? Um abraço, Narciso Gonçalves, lá de São Paulo, e tá oferecendo, então, Rainha Musical, oferecendo pra todos os familiares aqui do Rio Grande do Sul. Vamos de música, então, Lourenço e Lorival. Antes, tem um aviso de utilidade pública. Apareceu, né, uma cachorra preta com listras brancas na propriedade do Francisco de Oliveira Borges. Então, se alguém, né, deu por falta aí, né, da sua cachorra, então, uma cachorra preta, né, com listras brancas, apareceu na propriedade do seu Francisco de Oliveira Borges. E eles estão pedindo aí, se, né, alguém souber de quem é essa cachorra, então, que entre em contato com esse pessoal aí, lá na propriedade do seu Francisco Borges, né, pra resolver, então, essa situação aí, então, dessa cachorra que se encontra na propriedade deles. Vamos de música, então. Lourenço e Lorival, Amante da Ternura. Depois tem Rainha Musical, então, lá pro seu Narciso de São Paulo, que tá ligadinho com a gente. 10h30.

nota de falecimento, a funerária São Luís, o esposo Ernesto, em memória, os filhos Jolar e Genir, noras Justine e Sirlei, netos, bisnetos e demais familiares, com pesar, comunicam o falecimento de Clarinda Bortolanza Marcante, com 84 anos. O seu corpo está sendo velado na Capela Mortuária de Muliterno, hoje às 15 horas, celebração da esperança, e logo após o seu sepultamento no cemitério da mesma localidade. Com pesar, nós dizemos o falecimento de Clarinda Bortolanza Marcante, com 84 anos. Nota de falecimento, a funerária São Luís, juntamente com os familiares, com pesar, comunicam o falecimento de Alexandre Pedro Cucoloto, com 68 anos. O seu corpo está sendo velado na Capela Mortuária de São Domingos do Sul, hoje às 14 horas, celebração da esperança, e logo após o seu sepultamento no cemitério da mesma localidade. Com pesar, noticiamos o falecimento de Alexandre Pedro Cucoloto, com 68 anos.

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0: Hoje, música! E essa vai especialmente pro garotinho João Miguel, que tá de aniversário hoje. A homenagem é dos avós. A Margarete, o avô também aí de aniversário, o João Miguel. E os avós estão fazendo essa homenagem com muito carinho, desejando ao João Miguel saúde, alegria e muitas felicidades. Parabéns, João Miguel, homenagem dos avós, especialmente aí da avó Margarete, né? O sucesso da banda Estrela, seu aniversário.
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com a nossa programação e falando da Central Veículos, que vai com a gente, né? 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Vamos de música, música bonita na programação, música nova, Gustavo Lima, Bala Alojada. Depois pro nosso amigo Daniel lá de Esmeralda, Som de Cristal na programação.

0: Choro, sucesso pra você aqui na programação. Bom dia, Lucas Reis e Tássio. Vamos pro intervalinho comercial, já já voltamos.
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Já já tem o nosso momento mensagem, tem também a nossa previsãozinha do tempo. Obrigada pelo carinho e pela preferência. Neste momento, 13 graus, né? E com alerta também de chuva severa, né? Já já também o nosso momento mensagem para você. 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

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Agradeço a você, ouvinte, que todos os dias, né, nos acompanha neste espaço de mensagem aqui pelas ondas da Rádio Amizade. E a nossa mensagem de hoje, por trás da fama. Quando olhamos para as luzes cinematográficas, nós acreditamos que o sucesso se resume em aplausos aos prêmios da academia e às cifras astronômicas. Desconhecemos muitas vezes o que existe por trás da fama. O tapete vermelho, visitado tantas vezes, tragédias domésticas, dores profundas, doenças insidiosas. É nessas oportunidades que se revela o heroísmo, a dedicação, a renúncia de atores que se passam a admirar muito além da sua atuação. Um desses aplaudidos e premiados atores, quando sua carreira começava a decolar em direção ao estrelato mundial, então ele sofreu um abalo familiar. Uma das suas irmãs recebeu o diagnóstico de leucemia. Seu amor o fez se decidir por vender a própria casa para residir mais perto dela, focando integralmente na sua assistência e necessidades diárias. Então, por quase 10 anos, ele colocou em pausa diversas oportunidades profissionais para ser a rocha sobre a qual a sua irmã poderia se apoiar em seu processo de cura. E ele foi o provedor financeiro. Também aquele que lhe preparava cada refeição, aquele que administrava os medicamentos com precisão e, acima de tudo, fazia-lhe então companhia. Ao descrever o papel dele na sua vida, a irmã o descreveu como seu príncipe, destacando que ele ouvia cada palavra com a sua atenção, valorizando a cada vírgula do seu desabafo. Contudo, ele não se limitou ao círculo familiar. Doou 70% dos seus ganhos com um longa de sucesso, uma quantia que superou os US$45 milhões, para financiar a pesquisa contra a leucemia. Igualmente, para apoiar o tratamento de pessoas que enfrentavam a mesma batalha da sua irmã. O que torna este ato ainda mais sublime é ter sido realizado sob o manto do anonimato. Ele não buscou as manchetes, não provocou e convocou coletivas de imprensa e nem permitiu que o seu nome fosse associado a doações por muitos e muitos anos. A notícia só viria a público muito tempo depois. Ele agiu conforme o ensinamento de que a verdadeira caridade é aquela que não espera reconhecimento e é movida apenas pela empatia sincera com o sofrimento alheio. Atitudes como essa nos dizem que a maior obra de arte que nós podemos construir é sim a nossa dignidade. Porque a fama ela é passageira, rapidamente transita de um para o outro foco, bastando que algo mais extraordinário se apresente. Mas o amor ao próximo, a renúncia em favor da vida, esses sim são tesouros que as traças não corroem e o tempo não apaga. A gratidão de quem recebeu carinho e cuidados durante os desafios das enfermidades, também de quem encontrou ouvidos atentos a lhe escutar os lamentos nas noites doloridas, jamais perece. E todos os beneficiados pelo resultado de pesquisas empreendidas graças à generosidade de um doador, com certeza erguem a sua prece aos céus, pedindo bênçãos para quem elegeu o próximo como seu beneficiado. A mão esquerda pode não saber o que a direita ofereceu, contudo, vidas que prosseguem jamais poderão esquecer quem se transformou em seu herói. Longe das câmeras, mas bem perto do coração. E nós o conhecemos como Keanu Reeves.

0: E essa foi a nossa grande mensagem de hoje, por trás da fama. Grande ator, né? Keanu Reeves, muitos e muitos filmes, tá aí então. Essa nem eu sabia, né? Nessa grande obra dele, né? Que tinha abdicado de um tempo da sua fama para cuidar da sua irmã com leucemia. Doado, né? Uma certa quantia, deve ser. Bastante dinheiro, né? Porque ele sempre foi um homem de bastante posses, né? Um grande ator, né? Não sabia. Um desses aplaudidos e premiados atores, né? Quando a sua carreira começou a decolar, né, em direção ao estrelato mundial, então sofrendo um abalo familiar. E essa nossa mensagem, ela nos leva a refletir sobre o fazer sem esperar algo em troca. Às vezes é difícil, né? Porque nós vivemos neste mundo onde tudo é cobrado, tudo necessita ser pago, né? E as pessoas muitas e muitas vezes fazem algo sempre pensando em receber. Mas linda a história dele, né? Que se dedicou aí ao cuidado da irmã e, além de tudo, ao cuidado de muitas outras pessoas, fazendo essa doação. Então, que assim seja a nossa vida, né? Que o nosso tempo também ele seja em favor de quem muitas vezes precisa da nossa atenção, precisa da nossa dedicação, precisa do nosso amor, do nosso carinho, da nossa intensidade. A vida não é somente trabalhar e juntar tesouros. A nossa vida também é gratidão, é perseverança, é otimismo, é ajuda, é companhia, né? E é nessas oportunidades que a gente revela o nosso heroísmo, a nossa dedicação. Muitas vezes uma renúncia, né? De algo que a gente tanto sonhou, e aí renunciamos pelo bem de outra pessoa. Então, o que torna, né, este ato mais sublime é ele ter sido realizado sob o anonimato. Porque ele não buscou as manchetes, não convocou coletivas, imprensa. Ele simplesmente nem permitiu que o seu nome fosse associado à doação por muitos e muitos anos. Então, que assim seja também, né, durante a trajetória da nossa vida. Que a gente faça algo, mas que ninguém precise saber, a não ser nós mesmos e aquele a quem nós beneficiamos, né? Assim, tendo essas atitudes, nós poderemos então construir a nossa própria dignidade, ser seres dignos, né? Porque a fama, ela é passageira, mas o amor ao próximo e a renúncia em favor da vida, esses sim, são tesouros que, como diz a nossa mensagem, as traças não corroem e que o tempo também não apaga. E a gratidão, né, de quem recebe este carinho, este cuidado, esta atenção, principalmente, né, em casos de enfermidade, né? Então, isso aí, jamais, né, a pessoa esquece. Ela é grata pelo tempo que ela estiver ali. Então, que assim seja a nossa vida também. Que assim seja a nossa constante busca em ajudar a quem necessita. Aquele mais necessitado que muita gente não vê, né? Mas que os nossos olhos enxergam. E é aí nessa situação então que a nossa ajuda com certeza será bem-vinda. Essa foi a nossa linda mensagem de hoje, por trás da fama. Grande abraço a você, ouvinte, que nos ouve, que nos acompanha, que se liga com a gente. Um bom dia de terça-feira. Você de toda a nossa região ligadinho com a gente. Vamos ao intervalo comercial. Já já voltamos com mais música e também com a nossa previsão do tempo.
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Nota de falecimento, a funerária São Luís, o esposo Ernesto em memória, os filhos Jolar e Genir, noras Justina e Sirlei, netos, bisnetos e demais familiares com pesar comunicam o falecimento de Clarinda Bortolanza Marcante com 84 anos. Seu corpo está sendo velado na Capela Mortuária de Muliterno, hoje às 15 horas, celebração da esperança e logo após o seu sepultamento no cemitério da mesma localidade. Com pesar, noticiamos o falecimento de Clarinda Bortolanza Marcante, com 84 anos.

Previsãozinha do tempo. Para hoje, terça-feira, sol e nuvens e períodos de céu nublado e noite com pancadas de chuva. Temperaturas entre 11 e 17 graus. Temos uma previsãozinha aí de 3,1 milímetro para hoje, nesta terça-feira, né? Para amanhã, quarta-feira, tempo severo, com chuva forte e trovoada de manhã à tarde e também à noite. Temperaturas entre 15 e 18 graus e 55 milímetros para amanhã, né? Bastante chuva, né? E para quinta-feira, nós temos aí tempo chuvoso também, com temporal de manhã. À noite a chuva para e as nuvens diminuem. Temperaturas entre 4 e 17 graus. Vai estar frio na quinta-feira, né? E também temos uma previsãozinha aí na nossa previsão aqui, 37,1 milímetros para quinta-feira. Então, bastante chuva aí, né? A partir de amanhã, então, 55 para amanhã e 37 para quinta-feira.

Bom dia, você que se liga com a gente. Inmet tem aviso, né? Vermelho. 2 dias após estragos causados por temporal, Inmet emite aviso vermelho de grande perigo para novas chuvas no Rio Grande do Sul. Instituto Nacional de Meteorologia emitiu um aviso vermelho de grande perigo para tempestades que devem atingir áreas do norte e também do noroeste do Rio Grande do Sul entre a quarta e quinta-feira. A região já teve estragos no fim de semana, quando municípios registraram quase 200 milímetros de precipitação, segundo a Defesa Civil, além de locais com aulas canceladas, estradas danificadas e elevação do nível de rios. Segundo o Instituto, a previsão indica chuva superior a 60 milímetros por hora ou acima de 100 milímetros por dia, além de alagamentos e transbordamentos de rios e deslizamento de encostas em cidades com tais áreas de risco. Então, além do aviso vermelho, o Inmet publicou outros comunicados em grau mais baixo de perigo para as regiões do estado. A chuva deve seguir até na quinta-feira e, conforme a Climatempo, a quarta-feira será o dia de maior preocupação meteorológica da semana. A instabilidade é causada por uma frente quase estacionária que favorece chuva persistente e volumosa sobre a metade norte do estado. Então, a Climatempo prevê acumulados entre 70 e 130 milímetros, principalmente próximo da divisa com Santa Catarina. Há risco de tempestades com raios, rajadas de vento entre 70 e 80 quilômetros por hora e queda de granizo. O cenário também favorece alagamentos, enxurradas e rápida elevação de pequenos rios e arroios. Surto de bactéria leva hospitais de clínicas de Porto Alegre a fechar o centro obstétrico. Morte de bebês são investigados. O centro obstétrico do Hospital das Clínicas de Porto Alegre ficará fechado por pelo menos 72 horas até as 12 horas da quinta-feira. E o motivo é um surto de bactéria na UTI neonatal. A restrição ocorre para limpeza da área e contenção da bactéria Serratia SPP, considerada multirresistente. Desde sexta-feira, 8 pacientes testaram positivo para a bactéria. O caso mais recente foi confirmado na manhã da segunda-feira. A instituição investiga se 2 mortes de bebês prematuros têm relação com a bactéria.

E homem é condenado a mais de 31 anos por feminicídio contra a companheira de 25 anos no norte do Rio Grande do Sul. O caso aconteceu em janeiro de 2025. Marina Martins Lemos foi morta a facadas em contexto de violência doméstica. Um homem foi condenado a 31 anos e 4 meses de prisão por matar a companheira em Machadinho, no norte do Rio Grande do Sul. O crime foi classificado como feminicídio com agravantes, incluindo o uso de meio cruel e também a adoção de recurso que dificultou a defesa da vítima. A decisão foi tomada na noite desta segunda-feira, durante o julgamento do Tribunal do Júri realizado em São José do Ouro. Além da condenação criminal, o réu deverá pagar uma indenização mínima de 80 mil à família.

Bom dia pra você que se liga com a gente. Bom dia você de toda a nossa região. Obrigada pelo carinho e pela preferência. Você que tá aí ligadinho com a gente, né? Na companhia da amizade. Vamos dia de Brito e Samuel aqui na programação. Romance Rosa, bom dia.

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2: E vamos seguindo com a nossa programação nesta manhã, amanhã de terça-feira, vamos de música. E essa eu quero mandar um abraço grande para minha amiga que tá sempre acompanhando a programação especial da amizade, minha amiga Lucimar, lá de Marau. Obrigada pelo carinho e também pela preferência, Lucimar. Você que tá sempre ligadinha com a gente, super beijão para você, uma ótima terça-feira. Depois tem Esta Noite como Lembrança, sucesso de João Mineiro e Marciano, para nossa amiga também lá de Muliterno, que tá ligadinha com a gente, a nossa amiga Suzana Girardello. Alô, Suzana, super abraço para você.
3: 11:30. Bora.

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6: Seguimos com a música na programação. Irmão da Lua, amigo das estrelas, Zezé de Camargo.

Vou deixando meu abraço grande pra você. Sucesso de Zezé de Camargo e Luciano. Tô de volta amanhã. Obrigada pelo carinho e também pela preferência. Você de toda a nossa região que acompanhou a nossa programação. Obrigada pelo carinho, tá bom? Amanhã te espero a partir das 8h30 aqui na programação especial do nosso Manhã Amiga. Tem Portal da Serra. Tô com saudade de... Tá com saudade de mim? Depois tem um sucesso de Toque de Mágica. Solidão por perto.

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Sanders, é Rodolfo, arruma um bom, é isso mesmo, né? Vamos seguindo com música boa na programação da Amizade, até às 5 horas, tarde demais, aqui na 107.3, agradecendo o seu carinho, a sua companhia e desejando a você uma excelente terça-feira. Hoje é dia 30 de junho de 2026 e a gente segue com muito sucesso por aqui. E os recadinhos dos nossos parceiros e muito mais. Um grande abraço e uma excelente terça-feira.

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Aí, meio-dia 35, de volta por aqui, terça-feira hoje, uma excelente tarde de terça pra você que tá almoçando também, um bom almoço, né? Agora tem Rio Negro e Solimões aqui na Amizade.

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1: 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Nota de falecimento, a funerária São Luís, o esposo Ernesto em memória, os filhos Jolar, Genir, Nora, Justina e Sirlei, netos, bisnetos e demais familiares, com pesar comunicam o falecimento de Clarinda Bortolanza Marcante, com 84 anos. Seu corpo está sendo velado na capela mortuária de Muliterno, hoje às 15 horas, celebração da esperança, logo após sepultamento no cemitério da mesma localidade. Com pesar, noticiamos o falecimento de Clarinda Bortolanza Marcante. Nota de falecimento, a funerária São Luís, juntamente com os familiares, com pesar, comunica o falecimento de Alexandre Pedro Cucolotto, com 68 anos. Seu corpo está sendo velado na capela mortuária de São Domingos do Sul, hoje às 14 horas. Celebração da esperança, logo após, seu corpo será trasladado para Evangelista Casca, onde será sepultado. Com pesar, noticiamos o falecimento de Alexandre Pedro Cucolotto.

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2: Diego, Vitor Hugo, do LP.

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Meus amigos, 7 faltando agora para uma, vamos seguir, 13 graus temperatura, terça-feira hoje, um dia mais que especial, né? Uma excelente terça-feira, um dia nublado, né? Terça-feira de bastante nuvens no céu, agora tem Sandro e Gustavo, a garagem da vizinha. Um abraço para você que tá ligado conosco, uma excelente terça-feira.

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1: De volta na amizade, 1h05. Voltamos por aqui, trazendo muito mais música. Na sequência, aí tem sucesso do Portal da Serra. Uma excelente terça-feira.

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5: Volta na Amizade, 1h16. Voltamos por aqui atualizando as principais notícias dos portais de informação da internet. E olha só, um comunicado sobre a coleta de lixo, né? A administração municipal de Davi informa que não haverá coleta na quinta-feira, 2 de julho, em razão da realização de um treinamento com os motoristas responsáveis pelo serviço. Pedimos à população, se possível, não coloque resíduos para coleta nessa data, evitando o acúmulo de lixo nas vias públicas, agradecendo aí também a compreensão. Então, dia 2, não haverá coleta de lixo, vai ter um treinamento, o pessoal que é motorista e os responsáveis pela coleta também, pessoal que cuida da limpeza da cidade. 1h17, tem Eduardo Costa.

0: 1:27.
1: Chegando o som da banda Signos, querendo te amar. Um abraço pra você, uma excelente terça-feira.

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de volta aqui no Som da Amizade, 26, faltando para as 2 horas da tarde. Vamos seguindo com música boa. Já já trago informação. Não sai daí. Excelente terça. Agora tem a banda Passarela. Boa tarde para você.

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1: Willy, chega aí, cara.
2: Fala, Lu.
1: Arrumei uma gata, parceiro.
2: Diz pra ela arrumar uma amiga, que aí o esquema

Meu aí Deus. O som do Guga Nandes aqui na programação da Amizade. Rapidinho, quero trazer um recado especial para você aqui do Mercado da Economia. 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Vamos seguindo, Guga Nandes, na sequência tem Banda Doce Pecado e muito mais.

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1: De volta no Tarde Mais, não faltando para as 14h. Vamos seguindo por aqui, trazendo muito mais música, informação, serviço, sua participação, é claro, sempre, né? Agradecendo o carinho da sua companhia, da sua audiência. E a gente segue aqui com as principais notícias do dia dos portais de informação da internet, deixando você por dentro de tudo que está acontecendo também. Termina segunda-feira, né? Nessa segunda-feira, o prazo para alistamento do militar obrigatório. E também, Santo Antônio do Palma recebe nota em avaliação de qualidade da informação contábil e fiscal. E Receita paga nessa terça maior lote de restituição do imposto de renda da história. Vamos seguindo, 14h, tem intervalo, já voltamos.
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1: Nota de falecimento, a funerária São Luís, o esposo Ernesto, em memória, os filhos Jolar e Genir, noras Justina e Sirlei, netos, bisnetos e demais familiares, com pesar comunicam o falecimento de Clarinda Bortolanza Marcante, com 84 anos, seu corpo está sendo velado na capela mortuária de Muliterno, hoje às 15 horas, celebração da esperança, logo após sepultamento no cemitério da mesma localidade. Com pesar, noticiamos o falecimento de Clarinda Bortolanza Marcante.
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1: Nota de falecimento, os familiares Letícia, Sereno e demais familiares, com pesar, comunicam o falecimento de Maria Eloá. O velório tem previsão de início às 18 horas desta terça-feira. Maria Eloá está sendo transferida de Caxias do Sul para Siríaco. A cerimônia de despedida, informações serão divulgadas posteriormente. O local de sepultamento será a Capela Municipal de Siríaco. Com pesar, noticiamos o falecimento de Maria Eloá.

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4: Volta na amizade, 2:03. Mandar um abraço, nosso amigo Samuel, que tá na lida, pediu Adson e Alana, né, pra aquecer o coração. Mas ah, bicho, velho. Um abraço aí, obrigado pela audiência. Bom trabalho pra ti aí, obrigado pela companhia. Chegando sucesso por aqui, Adson e Alana.

0: Olá a todos. O investimento em esporte e lazer são muito importantes. E hoje, tenho ótimas notícias para o nosso esporte, garantindo saúde e bem-estar. Já está em fase de licitação a reforma do cercamento, dos vestiários do nosso módulo esportivo. Vamos garantir um espaço mais seguro, moderno e confortável para as nossas famílias e os nossos atletas. E as novidades não param por aí. Também foi assinado o convênio para a instalação da iluminação da nossa pista atlética. Isso significa que você poderá praticar suas atividades físicas também no período da noite, com total segurança. É o trabalho se transformando em mais qualidade de vida para todos. O esporte une as pessoas e promove a saúde. E nós seguimos firmes, cuidando do que é de todos. Um grande abraço e seguimos juntos.
1: Nota de falecimento à funerária São Luís, esposa Ernesto em memória, os filhos Jolar e Genir, Nora, Justina e Sirlei, netos, bisnetos e demais familiares, com pesar comunicam o falecimento de Clarinda Bortolanza Marcante, com 84 anos. Seu corpo está sendo velado na capela mortuária de Muriterno, hoje às 15 horas, celebração da esperança e logo após seu sepultamento no cemitério da mesma localidade. Com pesar, noticiamos o falecimento de Clarinda Bortolanza Marcante.
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1: De volta na amizade, hoje é dia 30 de junho, último dia, né, desse mês de junho de 2026, né, amanhã já é dia 1º de julho, que beleza, isso aí, né, coisa boa, esse ano tá sendo maravilhoso, né, vamos seguindo por aqui, né, tem pessoas que não têm essa ótica, mas veja o lado bom das coisas, né, não olhe só para o lado ruim, porque depende da ótica que você olha, tá bom? Nostalgia tarde demais, chegando por aqui tem banda Barbarella.
4: Direto do Túnel do Tempo, Nostalgia tarde demais.

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1: O som do corpo e alma, 1 milhão de amores, 2h24, quase 25. Uma ótima tarde pra você. E esses últimos dias, né? Teve geada, teve frio e a chuva promete voltar. Já já a gente traz a previsão do tempo especialmente pra você também.

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Emerson no Fred Fabrício, agora 2:52. Excelente tarde para você que tá ligado conosco aqui no Tarde Mais. Até assim que tem muita moda boa na 107.3, né? Já já também a gente vai atualizando as principais informações na sequência por aqui, né? Trazendo notícia aí da Noruega e Costa do Marfim. Noruega vai vencendo por 1-0. É um jogo válido pela Copa do Mundo e quem ganhar desse confronto vai enfrentar o Brasil nas oitavas de final. Grande abraço pra você que tá ligado conosco e agora tem sucesso aqui da banda Rota Nacional. Música.

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4: De volta na Amizade, 3:03. Voltamos por aqui com muito mais serviços e informações para você. 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E olha só, a denúncia anônima mobiliza a Polícia Civil em busca de corpos da família Aguiar. Agentes e PMs estão reunidos na Praia Paquetá, em Canoas. Seguindo com Hugo e Thiago aqui na programação 3:04.

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0: Ela, Ana Prado, Saudade Burra, agora 13h20. Excelente tarde pra você.
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0: Deixa eu mandar um abraço aqui à nossa amiga Lucimar, sempre ligada conosco, né? Um abraço pra ela aí, obrigado pelo carinho de sempre. Obrigado pela audiência, né? Todas as tardes da sintonia da 107.3. Um abração pra ti aí, uma excelente tarde também.

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1: De volta no Tarde Mais, 3 horas e 29 minutos. Voltamos por aqui com muito mais música, serviços e informações também, né? Atualizando a previsão do tempo. Amanhã, máxima de 18 graus, né? Máxima de 18. Tempo severo, com chuva forte e trovada de manhã, à tarde e à noite também. Segundo o que diz a previsão do tempo, né? Vamos ver se isso vai se concretizar. Tem possibilidade de chuva, 55 milímetros de chuva, né? 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A gente vai para o intervalo e já voltamos.

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Eu sou o Guilherme Benuto, Sujeito Homem, 13 para as 4. Um forte abraço para você, 14 graus, temperatura, excelente terça-feira, último dia do mês de junho. E olha só, o Lucas Paquetá, vamos informar aqui rapidinho, né? O pessoal sobre a lesão do Lucas Paquetá, né? Provavelmente está fora da Copa aí o Lucas Paquetá. Se voltar, volta apenas para a final da competição. Então acho muito difícil que ainda vai jogar essa Copa o Lucas Paquetá, atleta do Flamengo. Guilherme Benuto aqui na programação. Um abraço pra você. Como é que é?

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5: De volta na amizade, 4:04. Voltamos aqui na programação da 107.3, atualizando as principais notícias do dia, dos principais portais de informação. Prazo para pagar a última parcela do IPVA 2026 termina hoje, terça-feira, né? E também atualizando mais algumas informações. A gente falou anteriormente, né? Mas falamos de novo que é muito importante. Terminou na segunda, né? Nessa segunda termina aí o prazo para o alistamento militar. Então, segunda-feira encerra-se o prazo. Vamos lá, né? Quem tem que se alistar aí, então procure a junta militar, junta de serviço militar do seu município também. Vamos lá, meu povo, vamos trazendo mais música. Icaro e Gilmar.

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3: De volta na Amizade, de volta aqui na 107.3, 4h17, uma maravilhosa terça-feira pra você. Bruno César e Rodrigo chegando aqui na programação da Amizade. Deixa eu mandar um alô especial pro pessoal que tá junto conosco aí lá na cidade de Casca. Nosso muito obrigado. Um grande abraço aos amigos de Casca, sempre na companhia. Também o pessoal da cidade de São Domingos do Sul, Vanini, pessoal de Guabiju, São Jorge, nossos amigos de Muliterno e Ibiraiaras. Um grande abraço, pessoal também da cidade de Marau, Vila Maria, pessoal que está ligado conosco em Água Santa, Mato Castelhano, Siríaco, os amigos que estão sempre na nossa sintonia também, Lagoa Vermelha e os municípios da nossa região. E claro, aqui em Davi Canabarro também, o pessoal ligado aqui na 107.3.
4: Seja bem-vindo, Murilo Rolf.
5: Bruno César e Rodrigo, que honra.

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1: Olhando o Rufi!
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1: De volta na Amizade, agora 4 horas e 29 minutos. E olha só, o motorista de caminhão é preso em Ponta Porã, no Mato Grosso do Sul, com 570 quilos de drogas, né? O autor relatou que carregou a droga em Itamaraty e levaria até Passo Fundo, onde receberia 20 mil reais pelo transporte. Apreenderam nesse domingo esse número de droga, né? 570 quilos de maconha, que eram transportados, né? Os militares estavam em patrulhamento pela rodovia quando abordaram o condutor da carreta. Durante a fiscalização, o condutor apresentou muito nervosismo ao ser solicitada a retirada da lona para a vistoria. O homem afirmou que havia maconha escondida entre as estruturas metálicas, né, transportadas no caminhão. Atualizando mais algumas informações, né, acidente deixa duas jovens mortas em Santa Catarina. Giovana, 16, e Islena, de 18, morreram nesse grave acidente, né? De acordo com a polícia, elas estavam em uma caminhonete S10 com outros três ocupantes quando o motorista perdeu o controle da direção e o veículo saiu da pista, né, e colidiu contra um poste e acabou capotando. Vamos seguindo com mais informação. Brigada Militar prende um homem por tráfico de drogas em Guaporé na manhã dessa terça-feira. Durante essa operação cerco fechado, o homem foi preso em flagrante, conduzido à delegacia de polícia, onde foi atuado por tráfico de drogas. Posteriormente, né, encaminhado ao presídio estadual de Guaporé. Ele tem 20 anos de idade, né, foi preso no bairro Santo André, em Guaporé. Vamos seguindo com o intervalito, já voltamos, agora 4h31.

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no Tarde Mais, a gente voltando para 5 e olha só, a construção de ponte entre Santa Teresa e São Valentim do Sul é interrompida pela elevação do rio Taquari. O aumento do nível da água suspende trabalhos nos pilares e adia a conclusão da obra para 2027. E também, atualizando mais algumas informações, Brigada Militar prende homem e apreende carabina semiautomática, munições e drogas em Igrejinha. Diante dos fatos, ele recebeu voz de prisão e foi encaminhado ao Departamento de Atendimento Médico, posteriormente à Delegacia e de Taquara, juntamente com o material apreendido para registro da ocorrência e demais providências legais. Cleiton e Romário chegando aqui na Amizade.

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1: Chegando o som do Grupo Hello aqui na programação, a 107.3, agradecendo sempre o carinho da sua companhia e também a gente vai atualizando as informações, as notícias. Falei da previsão do tempo antes, né, pro dia de amanhã. Vamos falar da quinta-feira também, né? A gente vai atualizar aí na quinta-feira como vai se comportar o tempo, segundo a previsão, dia 2, máxima de 16. Permanece como na quarta, né? Vai ser de bastante chuva, segundo a previsão, esses próximos dias, né? Já deu bastante chuva no nosso estado e teve alguns, digamos, prejuízos, né? Em alguns locais por conta justamente da chuva. Agora, o que a gente tem visto de acidente nos últimos dias também não é brincadeira, né? Meu Deus do céu. A gente vai atualizando aqui algumas notícias. Operação apreende mais de 10 quilos de cocaína e fuzil em 7 milímetros em Pelotas. Prejuízo gigante aí para as organizações criminosas, né? Imagina 10 quilos de cocaína. Também atualizando mais algumas notícias. Surto de bactéria leva ao Hospital de Clínicas em Porto Alegre a fechar o centro obstétrico e resolver essa situação, né? Complicado também. Vamos seguindo por aqui na sequência. Agora 8 faltando para 5, tem Rasta Chinela. Forte abraço.

faltando para 5. Na sequência tem grupo Pandora. Para fechar aqui a programação, tem mais uma, né? Uma internacional do Phil Wickham. Forte abraço a todos. Fiquem todos com Deus e um grande abraço. E amanhã, se Deus quiser, a gente volta com muito mais, tá bom? Valeu, pessoal. Até lá. Tchau, tchau.

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isso aí, vamos nós, abrindo a programação do Querência. Muito boa tarde para você ligado aqui na programação. Com muita alegria que nós vamos chegando por aqui nesta tarde de terça-feira. Abrindo a programação do Querência com o melhor da música gaúcha, que vai seguindo para você aqui na programação a partir de agora. Você, nosso ouvinte especial, ligado conosco neste finalzinho de tarde já, né? Terça-feira, 30 de junho. Nos despedindo, né, de mais um mês. Nós vamos seguindo em frente por aqui, né? E a gente segue na sua companhia até às 19 horas. Trazendo por aqui o som do nosso Rio Grande. A música gauchesca vai seguindo tocando pra você. Tá ali rádio ligado, nos fazendo companhia. Nosso abração, muito obrigada por você estar ligado, sintonizado aqui na Amizade FM. Onde quer que você esteja, aquele abração especial. E você é nosso convidado a seguir ligado conosco, acompanhando a programação e, claro, pedindo também o teu sucesso gaúcho. E a gente toca com certeza por aqui. Vamos seguindo então com uma boa música, né? Pra finalizar bem, né? Mais uma tarde. A gente vai seguindo com o sucesso dos Bertucci, Te Conto Patrício. Depois, sucesso dos Mirins, Valsa Bonita, A Valsa do Meu Pai. Pra completar com o grupo Santo Fole na sequência. Você pede o teu sucesso também, manda aí a tua mensagem no 54-984-352490. Tá bom? É o nosso WhatsApp? Adicione Amizade FM e participa direto aqui da programação também. Tá, então, na primeira, Te Conto Patrício, sucesso aí dos Bertucci. Agora 5 horas, 6 minutos.

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4: Volta por aqui, vamos nós, seguindo na programação, agora 5:19, temperatura neste momento, neste finalzinho de tarde, marcando 14 graus por aqui, tempinho tá se preparando pra chuva, né? É o que tá previsto, né? Pra hoje à noite, principalmente pra amanhã, é chuva a caminho, né? Essa semana tá assim, né? Procura-se o sol. É, e não sei se vamos encontrar, né? Talvez lá por sexta-feira, que tá marcando, acho, o tempo mais bonito. Talvez na sexta-feira. Mas vamos que vamos, né? Vamos peleando. Vamos com música, vamos trazendo o Gildo de Freitas. Essa música, eu mando um abraço lá pro nosso amigo seu Pedro, ligado conosco lá em Marau, lá no bairro Santa Lúcia. Tá nos escutando, né? Grande ouvinte nosso. Sempre prestigiando a programação aqui da Amizade FM. Então vai aquele abração especial lá pro seu Pedro e toda a família lá em Marau, todo o pessoal lá do bairro Santa Lúcia. Tudo de bom pra vocês aí também, um abençoado final de tarde. E a gente roda então a Camperiada de Amor, sucesso bonito na voz do Gildo de Freitas. Depois, Os Filhos do Rio Grande, que é o pedido também da nossa ouvinte Luzia, lá em Lagoa Vermelha. Tá na nossa companhia nesta terça-feira. Tudo de bom lá pra nossa amiga Luzia. Oferece música pra nós aqui da rádio, pra todo mundo que tá acompanhando o programa. A música Lembranças do Nosso Amor, sucesso dos Filhos do Rio Grande. E também a, acho que essa aqui é a Vaneirinha do Adeus. Música bonita também dos Filhos do Rio Grande. Mas a gente roda com certeza na programação, agradecendo sempre o carinho da companhia e a participação também. E assim a gente segue, tá? Então, na primeira, sucesso bonito do saudoso Gildo de Freitas, Camperiada de Amor, depois Os Filhos do Rio Grande na sequência.

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de volta por aqui. Seguimos nós na programação aqui do Querência. A gente vai seguindo em frente com uma boa música aqui do nosso Rio Grande, que segue tocando pra você, nosso ouvinte que nos faz companhia em mais um final de tarde, né? Vamos seguindo aqui, trazendo essa próxima música. Manda um abraço especial lá pro nosso amigo Jorge, ligado, acompanhando aqui o Querência. Vai nosso abração especial lá pro Jorge, Luvisa e toda a turma que estão por aí também na nossa audiência. Tudo de bom pra vocês aí. A gente já vai trazendo aqui música na voz do saudoso Clementino Zalza. Já vamos tocar Minha Cordiona, uma música bonita por demais. Então vai especial lá pro nosso amigo Jorge, Luvisa e toda a turma que estão aí na companhia também aqui do Querência. Depois a gente roda a Fazenda Machado, que é o pedido do nosso ouvinte Lúcio, ligado conosco. Pediu pra tocar na voz aí do Firmino Ribeiro, a Fazenda Machado. Oferecendo pra todos nós aqui da rádio, pro seu pessoal aí também. Tudo de bom aí, valeu pela sintonia. Depois a gente roda a Porca Véia, que é o pedido lá do Cabelo, lá em Guabiju. Também tá ligado, né? Todos os dias nos fazendo companhia. Pede música na voz aí do saudoso Porca Véia, Lembranças. Oferecendo especialmente pra Luzia, lá em Lagoa Vermelha. Oferece pra nós aqui da rádio, pra todos os amigos lá de Guabiju. Então vai nosso abração lá pro Cabelo, toda a gauchada lá de Guabiju, né? 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Tá bom? Nosso abração aí, daqui a pouquinho a gente já roda a valsa bonita aí na voz do Porca Véia Lembranças. Na primeira, tá aí, na voz e na gaita. O seu Clementino Zalza, Minha Cordiona. Depois, a Fazenda Machado na sequência. Agora 5 horas, 37 minutos.

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7: Volta por aqui, seguimos nós, agora 10 minutos, saltando para 6 horas, 10 para 6. 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

0: Vamos seguindo com música na programação, vamos com Teixeirinha. Essa aqui eu atendo o pedido da nossa ouvinte, a Marli, lá em Paraí, tá na nossa sintonia, né? Todos os dias nos escutando, nos prestigiando também, oferecendo música para o seu esposo, para nós aqui da rádio, para todo mundo que tá ouvindo aqui o programa também. Então vai meu abraço especial para Marli e toda a família lá em Paraí. Tudo de bom para vocês aí, a gente já roda a música solicitada Gaúcho de Passo Fundo. Música bonita na voz do Teixeirinha. Então já vamos trazendo por aqui depois. Na sequência, o pedido também da nossa ouvinte Azélia, ligada conosco lá em Muliterno, oferecendo música especialmente para suas filhas e também para os netos, o Matheus Henrique e a Emily. Então vai meu abraço especial para Azélia e toda a família. Pediu Rosa Branca. Na sequência, já vamos tocar. Sucesso bonito, né? A Rosa Branca. E deixa eu ouvir um áudio aqui também.
1: E aí, Ângela Maria, boa tarde, tudo bem, viu? Dá pra dar uma música aí? Pro Cláudio Mir, lá de Nova Nação. Só que ele tá ainda rica na barra, pra ser aqui na mãe dele. Uhum. Roda uma música aí, uma do Porca Velha Lembrança. E pra ele e a Ieda, lá de Nova Nação.
0: Certo.
1: Tá, a música é Porca Velha Lembrança. Tá bom, um grande abraço. Pra um dia de semana pra ti aí, um abraço.
0: Tudo de bom aí, o pedido do Jancélio Cordeiro, né? Pediu essa música, eu toquei essa música agora mesmo, né? Faz poucos minutos aí, mas vamos aproveitar aqui o embalo e oferecer a Rosa Branca, então, que é com o Grupo Cordiona. Aí vai especial aí pro Jancélio Cordeiro e pro pessoal aí também. Tá bom? Valeu pela sintonia. A gente aproveita o embalo, né? E oferece a Rosa Branca pra vocês aí também. Tá aí na primeira, o Gaúcho de Passo Fundo, Teixeirinha depois, Grupo Cordiona na sequência.

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0: Caro ouvinte, eu desejo para você, para tua família, para tua casa, graça e paz. Este é o momento de despertar para o amor, que ele possa ajudar a pensar, a refletir e tomar decisões corretas. Gostaria de falar sobre a vida na base dos valores e o êxito. Muitas vezes nós duvidamos que vivendo na base de valores a gente tenha êxito, uma vez que muitos aparentemente têm êxito sem valores. Os valores nos proporcionam mérito e dignidade. Quem leva em consideração os valores em sua vida pessoal terá uma vida de valor. Quem não se orienta pelos valores perde a consideração de si próprio e dos outros. Sua vida ficará sempre mais fútil e isto o leva para baixo. A palavra valor significa do latim valere, ser forte e ter saúde. Os valores nos dão, portanto, força interior, tornam nossa vida saudável. Quando construo sobre valores, a construção que faço com minha vida terá fundamentos sólidos. Não desmoronará tão facilmente. Com o tempo só pode resistir quem constrói sua casa sobre a base sólida. E essa base sólida são os valores, ou as atitudes voltadas para os valores, as virtudes, conforme diziam filósofos e teólogos, as virtudes da justiça, fortaleza, coragem, temperança, sabedoria e as atitudes cristãs de fé, esperança e amor. Só quem vive segundo sua natureza, quem tem coragem e fortaleza para alcançar o que é importante em sua vida, quem aceita sua medida com temperança e não persegue necessidades sem medida, só quem é sábio e avalia corretamente a situação concreta poderá viver bem. E terá também êxito a longo prazo em sua vida. Isto vale para o que ele constrói pessoalmente, portanto, para parceria e amizade. Mas também vale para o sucesso profissional. Um estudo sobre economia empresarial afirma que as empresas não tiram seu lucro da aquisição de algum cliente isolado ou de novos clientes, mas na manutenção dos clientes tradicionais e fiéis. Para o cliente tradicional, não é apenas o preço que interessa. Ele considera também os valores que quer ver na empresa, como honestidade, cordialidade, justiça, confiança e autenticidade. Tudo isso entra em seu cálculo. A empresa que só quer aumentar suas vendas através de burlações vai afogar-se em seu próprio desregramento. A experiência mostra que as empresas que subiram como foguete também caíram com a mesma velocidade. Com o tempo, só tem êxito quem se baseia nos valores. Por isso, meu caro ouvinte, vale a pena construir a vida sobre valores sólidos.
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0: Mais mensagens através do nosso Facebook. Curta a nossa página, facebook.com/Padre Ezequiel. Um forte abraço, Deus te abençoe em nome do Pai, do Filho e do Espírito Santo. Amém.
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E de volta por aqui, seguimos 6:09, 6:09, temperatura na marca dos 14 graus, nesta noite de terça-feira. A gente vai dando uma passadinha na previsão do tempo, né? Tá chovendo, né? Que tá chovendo é só olhar pra fora. A gente já tá vendo, né? O que tá marcando aqui, noite chuvosa, né? Mas a previsão pra amanhã... Para amanhã, quarta-feira, é de mais chuva, né? Tempo severo com chuva forte e trovoada de manhã, à tarde e também à noite. Temperatura mínima de 15, a máxima de 18 graus. Previsão de 55 milímetros de chuva para amanhã, quarta-feira, né? Bastante chuva prevista para amanhã. A previsão para quinta-feira. Quinta-feira também tempo chuvoso, com chuva forte de manhã. À noite, a chuva para e as nuvens diminuem. Temperatura mínima de 4, a máxima de 16 graus. Previsão de 37 milímetros para a próxima quinta-feira. E para sexta-feira, sol com muitas nuvens durante o dia, períodos de céu nublado, sem previsão de chuva. A princípio para sexta-feira, né? Mas aí vem o friozinho, né? Temperatura mínima de 0 e a máxima não deve passar dos 9 graus na sexta-feira, né? Então, depois da chuva vem o frio. mais rigoroso, né? Dando as caras aí na sexta-feira, no final de semana. Mas a gente vai seguindo por aqui, trazendo a boa música, né? Pra você, nosso ouvinte ligado conosco, aqui em Davi Canabarro, em toda a nossa região. Vamos trazendo aqui essa próxima música, eu atendo o pedido da nossa ouvinte Geni. Grande abraço pra Geni e Toninho, aqui em Davi Canabarro, nos acompanhando. Oferecendo música especialmente para sua nora Grazi, também para o filho Marcos, Toninho, né? Nosso abração especial aí para toda a família. Muito obrigado pela sintonia. Vamos trazendo aqui a música solicitada, então, na voz do saudoso Clementino Zalza, Fala de Amor, letra e música, né? Então já vamos trazendo por aqui. Depois a gente roda a música aí do Baitaca, que é o pedido lá do nosso amigo Boito. Lá em Ibiraiaras, também tá ligado, nos fazendo companhia nesta noite. Então vai meu abração lá pro Boito, todo o pessoal lá em Ibiraiaras. Na sequência a gente roda Baitaca Campeiro, que canta triste. Música bonita, em seguidinha a gente já toca por aqui também. Na primeira, tá aí, música bonita, Fala de Amor.

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2: Olá a todos. 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Vamos garantir um espaço mais seguro, moderno e confortável para as nossas famílias e os nossos atletas. 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Isso significa que você poderá praticar suas atividades físicas também no período da noite, com total segurança. 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

seguimos por aqui, 6 horas 26 minutos. 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

Seguimos então com música na programação. Vamos com o sucesso dos Monarcas. Pedido do nosso ouvinte Everson Grando, pessoal lá em Ibiraiaras, também nos fazendo companhia neste início de noite aí de terça-feira. Nosso abraço aí, valeu pela sintonia. Tá aí a música Sonhando na Vaneira, sucesso com os Monarcas. Depois, Grupo Cordiona, mandar um abraço lá pra nossa amiga Geni, lá em Gentil, na companhia também aqui da programação, né? Curtindo uma chuvinha e curtindo aqui a programação do Querência. Aquele abração especial pra Geni, lá em Gentil. Tudo de bom, na sequência a gente roda Mateando Saudade, sucesso bonito, na voz aí do Grupo Cordiona. Também já deixa aqui aproveitar essa música, mandar um abraço pro nosso ouvinte, o Expedito Pimentel, na nossa sintonia, todo o pessoal que estão por aí, né, acompanhando também a programação aqui da Amizade FM. Vai nosso abraço especial, então, lá pro Expedito Pimentel, pra sua esposa Terezinha, né, e enfim, pra todos, toda a galera que tá por aí, né, lá na pessoal da Gruta. Tá mandando um abraço, né, pro pessoal da Gruta, pros seus cunhados, né, pra esposa Terezinha. Tudo de bom pra vocês aí, Grupo Cordiona. Então já vamos aproveitar aqui o embalo e na sequência a gente roda Mateando Saudade. Música bonita e vai, especial pra vocês aí também. E assim seguimos, agora 6 horas, 30 minutos.

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isso aí, de volta por aqui, agora 6:54. E nós vamos chegando ao final aqui de mais um programa Querência. Vou deixando aqui meu abraço, agradecendo o carinho da sua companhia, a sua participação também. Fica tocando sucesso aí do Grupo Rodeio, música bonita. Também atendo o pedido aqui do João. O João de Lima tá oferecendo uma música aí especialmente pro seu pai Cassiano de Lima. Então aquele abração especial aí pro João de Lima, também pro Cassiano de Lima, toda a família, né? Nosso abraço pra vocês aí, muito obrigado pela sintonia. Essa música eu não encontrei ela aqui no momento, talvez seja o nome dela um pouco diferente, mas de qualquer forma vamos oferecendo aqui a próxima música e o programa de hoje pra vocês aí também. Fica então a música bonita, Grupo Rodeio, Deus Gaúcho. Daqui a pouquinho a Voz do Brasil, depois eu volto, né, aqui na programação. A gente segue a partir das 20 horas, depois da Voz do Brasil, a gente continua por aqui com mais música pra você. Tá bom? Forte abraço, até mais!

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1: Vamos ao destaque do dia. Plano Safra 2026-2027.
2: São mais de 525 bilhões de reais em crédito para ampliar a produção agropecuária e fortalecer a renda no campo.
1: Para a agricultura familiar serão destinados mais de 97 bilhões de reais.
2: Um valor recorde para incentivar o cultivo de alimentos saudáveis. Graziele Bezerra.
3: O dinheiro poderá ser aplicado em programas de crédito, seguro agrícola, compras públicas, assistência técnica e extensão rural.
1: E ainda, cúpula do Mercosul.
2: Brasil defende financiamento em obras de infraestrutura na região e combate ao crime organizado.
1: Em reunião no Paraguai, presidente Lula reforça o fortalecimento da integração entre os países sul-americanos.
4: O projeto de integração sul-americano deve estar acima de qualquer divergência ideológica.
2: Vamos falar também sobre ações de saúde para enfrentar efeitos da mudança climática.
1: A ampliação da Força Nacional vai permitir que as equipes alcancem qualquer emergência em até 12 horas. Márcia Fernandes.
5: O Brasil passará a contar com mais 8 bases da Força Nacional do SUS, distribuídas por todas as regiões do país.
2: Hoje, na apresentação da Voz do Brasil, Luciana Vasconcelos e Luciano Seixas.
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2: Mais recursos para a agricultura familiar, aquela que produz os alimentos que chegam à mesa dos brasileiros.
1: O governo do Brasil anunciou o Plano Safra 2026-2027 da agricultura familiar com um recorde de financiamento, 97 bilhões e 300 milhões de reais.
2: A repórter Graziele Bezerra acompanha o anúncio do plano neste momento e traz para a gente os detalhes ao vivo. Boa noite, Graziele.
6: Boa noite para você também, Luciano. Boa noite para Luciana e para o ouvinte da Voz do Brasil. Dos 97 bilhões de reais destinados para fomentar a agricultura familiar, mais de 85 bilhões serão destinados ao PRONAF, que é o Programa Nacional de Fortalecimento da Agricultura Familiar. Um aumento de quase 9% do crédito comparado à última safra. O dinheiro poderá ser aplicado em programas de crédito, seguro agrícola, compras públicas, assistência técnica e extensão rural. A ministra do Desenvolvimento Agrário e Agricultura Familiar, Fernanda Machiavelli, destacou as operações de crédito que terão juros reduzidos.
7: Eu estou falando que agora quem quiser produzir alimento nesse país tem juros de 2%. Para contratar crédito para a agricultura familiar para quem quer produzir alimentos. E se quiser produzir alimento orgânico agroecológico, a taxa de juros, presidente, agora é 1%.
6: E o plano também amplia o limite de crédito para a unidade familiar de 53 para 74 mil reais. Outra novidade dessa edição é o Pronaf de Habitação. Quem vive no campo vai poder fazer financiamentos com limite de 10 mil reais para reformar a casa ou fazer instalações sanitárias. Serão 5 anos para quitar, além de desconto de até 40% para quem pagar a conta em dia. Outra novidade é o Terra à Mesa Garantia Safra, com mais de 400 milhões de reais destinados à inclusão produtiva, adaptação climática e fortalecimento da produção de alimentos para mais de 60 mil famílias do semiárido brasileiro. O governo do Brasil também anunciou programas para melhorar a governança no campo e agilizar a regularização fundiária de imóveis rurais, públicos e privados. Devolvo para vocês, Luciano, Luciana.
1: Obrigada, Graziele, pelas informações ao vivo aqui na Voz do Brasil.
2: E para o agronegócio, o governo do Brasil anunciou um plano safra também com valor recorde.
1: São mais de 525 bilhões de reais com taxas de juros reduzidas.
2: O plano traz incentivos também para os produtores comprometidos com a agricultura sustentável.
8: O Plano Safra 2026-2027 é o maior da história destinado à agricultura empresarial. Ao todo, o governo do Brasil anunciou nesta terça-feira 525 bilhões e 100 milhões de reais em linhas de crédito para médios e grandes produtores rurais. São quase 9 bilhões de reais a mais que na safra anterior. O objetivo é fortalecer a produção agropecuária, ampliar a oferta de alimentos e manter o Brasil entre os maiores produtores e exportadores do mundo. Do total anunciado, 384 bilhões e 900 milhões de reais serão destinados ao custeio da produção e à comercialização da safra. Outros 140 bilhões e 200 milhões de reais vão financiar investimentos em irrigação, armazenagem, inovação tecnológica, compra de máquinas e equipamentos, recuperação de áreas produtivas e geração de energia renovável.
0: O presidente em exercício,
8: Geraldo Alckmin, disse que os números representam o compromisso do governo com a produção de alimentos e investimentos no campo.
9: Ano passado, batemos recorde de produção e a expectativa esse ano é de 353 milhões de toneladas.
8: Outra novidade é a redução das taxas de juros em linhas estratégicas de financiamento. No Pronamp, programa voltado aos médios produtores rurais, a taxa caiu para 9% ao ano. Também houve redução em programas voltados à irrigação, agricultura sustentável, armazenagem e inovação. A expectativa é ampliar o acesso ao crédito e estimular novos investimentos no campo que já exporta e produz números recordes, disse André de Paula, ministro da Agricultura e Pecuária.
10: O agronegócio brasileiro representa hoje cerca de um quarto de toda a riqueza produzida no país. O PIB da agropecuária cresceu 11,7% o ano passado. Um entre cada quatro empregos de brasileiros está ligado ao agro.
8: O Plano Safra também amplia os incentivos para práticas sustentáveis. É mais oportunidade para quem produz, destacou o ministro da Fazenda, Dário Durigan.
11: Tivemos também os bônus que incentivam sustentabilidade no agronegócio, que podem dar um prêmio de 0,5 pontos percentuais, seja para quem tem o CAR normalizado, seja para quem adota boas práticas agropecuárias no sentido da sustentabilidade.
8: Desde 2023, o governo do Brasil tem ampliado os recursos à agricultura empresarial. Nos últimos quatro anos, foram quatro recordes, saindo de 364 bilhões para mais de 525 bilhões de reais. Reportagem Pablo Mundim.
1: Brasil, Argentina, Uruguai e Paraguai. Esses países formam o Mercosul, que reúne 73% do território sul-americano.
2: Responsável por 65% do PIB da região, o bloco se reuniu hoje em Assunção, no Paraguai, para definir estratégias que fortalecem os países.
12: O encontro reúne líderes dos países membros e associados do Mercosul em Assunção, no Paraguai. Nesta cúpula do bloco, o objetivo é discutir medidas para aprofundar a integração regional, fortalecer o comércio, a agenda social e o desenvolvimento. Durante o discurso, o presidente Lula defendeu o fortalecimento da integração entre os países sul-americanos.
13: No Mercosul, permanece como o principal espaço institucional em uma região cada vez mais polarizada. O projeto de integração sul-americano deve estar acima de qualquer divergência ideológica.
12: Lula anunciou também que fará uma proposta de aumento da contribuição brasileira ao FOSEM, fundo que financia obras de infraestrutura e projetos sociais para reduzir desigualdades entre os países do bloco.
13: O Mercosul precisa fazer diferença na vida das pessoas. Desde a sua criação, o FOSEM já financiou mais de 1.000 quilômetros de rodovias, 680 quilômetros de ferrovias, 750 quilômetros de linha de transmissão elétrica, 100 quilômetros de rede de saneamento básico. Estamos prontos para lançar o FOSEM 2 e aumentar a contribuição brasileira com aporte de 100 milhões de dólares anuais ao longo de uma década.
12: Na área de segurança, Lula defendeu a cooperação internacional para o combate ao crime organizado e ao tráfico de drogas.
13: Em parceria com a Interpol, estamos implementando nova iniciativa para o enfrentamento do crime organizado na América do Sul, cuja sede será o escritório regional da Interpol em Buenos Aires. O Brasil vai custear a presença de delegados dos 12 países da região na capital argentina por um ano, para ampliar a coordenação no combate ao tráfico internacional de drogas e crime organizado.
12: Durante o encontro, foi aprovado o reconhecimento de meios de autenticação e identificação digital entre os países membros. Com essa medida, pessoas que moram na Argentina, Uruguai e Paraguai poderão acessar a plataforma gov.br para autenticação de documentos nos países estrangeiros, por exemplo. Para entrar em vigor, os legislativos de cada país terão de aprovar a iniciativa. Reportagem Luciana Colares de Holanda.
1: E durante a cúpula do Mercosul em Assunção, no Paraguai, o presidente Lula prestou solidariedade ao povo da Venezuela, afetado por um forte terremoto na semana passada.
2: Ele pediu um minuto de silêncio e disse que momentos como esse, com tantas vidas perdidas, demonstram a importância da solidariedade e da cooperação regional.
1: Para ampliar a cooperação humanitária do Brasil com a Venezuela, o ministro da Defesa, José Múcio Monteiro, chegou hoje à capital Caracas, onde se reuniu com a presidente encarregada do país, Delcy Rodrigues.
2: Múcio visitou também o hospital de campanha montado pela Marinha do Brasil, que é especializado em assistência cirúrgica de emergência.
1: A unidade de saúde tem capacidade para realizar cirurgias e intervenções ortopédicas sob anestesia, além de oferecer suporte avançado de vida e cuidados intensivos em até 30 leitos.
2: O ministro José Múcio Monteiro disse que o Brasil vai atuar em duas frentes. Inicialmente com apoio humanitário para o momento de emergência e posteriormente ajudando na reconstrução do país.
14: Hoje está chegando aqui o nosso quinto KC-390 trazendo mantimentos, trazendo ajuda. E nós estamos querendo ver onde é que nós podemos ajudar mais, fazer uma coisa ordenada. Por isso que o presidente nos mandou os três para que nós conversássemos para ver quais as prioridades nesse momento.
1: Fim do conflito Estados Unidos e Irã e a situação do petróleo se normalizando internacionalmente, o governo do Brasil começou a retirada gradual de incentivos que tinham sido concedidos a produtores.
2: A partir de amanhã deixa de vigorar um deles, a subvenção de 35 centavos por litro de diesel.
15: Depois de quase 2 meses de medidas para conter o impacto da crise no Oriente Médio sobre os combustíveis, o governo começa a desmontar o pacote criado durante o conflito entre Estados Unidos e Irã. Nesta terça-feira, foi anunciada a retirada de uma das medidas de apoio que estava em vigor, a subvenção de 35 centavos por litro concedida ao diesel. O desconto havia sido criado para impedir que a alta no preço internacional do petróleo afetasse os preços aqui no Brasil. De acordo com o ministro da Fazenda, Dário Durigan, com o fim do conflito, não há mais sentido manter o benefício.
16: A gente foi atento e pronto para colocar as medidas de pé para não ser sócio da guerra e mitigar preço, também seremos atentos e teremos prontidão na retirada e na reversão das medidas. Nós estamos hoje com o Brent, que não está exatamente no mesmo patamar do período pré-guerra, mas também já diminuiu bastante em relação ao período mais dramático ali da guerra, que mais nos impactou.
15: O governo avalia agora a retirada de outra subvenção, de R$ 1,12 por litro de diesel e do desconto de 44 centavos no preço da gasolina, também adotados para diminuir os impactos da crise. O ministro do Planejamento e Orçamento, Bruno Moretti, disse que a retirada desses benefícios será gradual.
17: A gente vai se adaptando, retirando gradualmente as subvenções para que a gente tenha todas as condições para manter a nossa meta de resultado primário para o exercício sendo naturalmente perseguida. Nós vamos cumpri-la de maneira então que a gente preenche todas as condições que a gente falou desde o começo aqui. Proteger a população é o primeiro ponto, acomodar e amortecer choques de preço com a responsabilidade fiscal, com neutralidade fiscal.
15: O ataque dos Estados Unidos ao Irã levou o país persa a fechar o Estreito de Hormuz, rota por onde passa a quantidade expressiva de petróleo. A tensão elevou o preço do barril e gerou preocupação com o abastecimento mundial. No Brasil, o diesel é essencial para o transporte de cargas. Há 2 semanas, Estados Unidos e Irã assinaram um acordo de paz, finalizando o conflito. Reportagem Luana Karen.
1: O Brasil está em alerta com a volta do fenômeno climático El Niño ao país.
2: As ondas de calor são apontadas como um risco a quase todo o território nacional.
1: As projeções para os próximos 2 anos indicam secas severas no norte e nordeste e chuvas intensas com risco de inundações no sul.
2: O El Niño é um fenômeno climático que ocorre quando as águas do Oceano Pacífico se aquecem de forma anormal.
1: As mudanças trazem impactos diretos na saúde pública, como prematuridade de bebês e surgimento de comorbidades maternas.
2: Um estudo da Fiocruz estima que nos últimos 20 anos, 120 mil mortes estavam diretamente relacionadas ao aumento da temperatura média do planeta.
1: E para conter os impactos, o Ministério da Saúde anunciou hoje um pacote de ações para reforçar medidas de prevenção a desastres.
5: Para ampliar a capacidade de resposta do SUS aos efeitos do El Niño e de outros eventos climáticos extremos, foi anunciado um pacote de medidas nesta terça-feira. Entre elas, o Brasil passará a contar com mais 8 bases da Força Nacional do SUS distribuídas por todas as regiões do país. Com o reforço, as equipes terão capacidade de chegar a qualquer emergência em menos de um dia. O anúncio foi feito pelo ministro da Saúde, Alexandre Padilha.
18: Com a base regional, nós vamos poder botar 47 pessoas e equipamentos em 12 horas. Então, nós estamos aumentando 20 vezes mais a nossa capacidade de pronta resposta.
5: As iniciativas incluem ainda a implantação de centros de informação em saúde e clima nas 5 regiões do país, para ajudar no monitoramento de riscos em tempo real, e o lançamento do painel nacional de calor extremo, que vai disponibilizar previsões diárias para todos os municípios brasileiros. O ministro Alexandre Padilha destacou a importância da integração entre essas informações e os dados de saúde da população.
18: Permite cada vez mais o planejamento antecipado, saber que você vai ter nos próximos 5 dias uma onda de calor e ter certeza que tem na unidade de saúde os produtos, medicamentos, a preparação para os pacientes para reduzir o risco de óbitos e de danos à saúde.
5: As medidas integram o AdaptaSUS, que prepara o Sistema Único para Emergências e propõe ações para proteger a população. Estão previstas quase 100 metas para serem executadas até 2035, com investimentos de cerca de 10 bilhões de reais. Reportagem Márcia Fernandes.
2: A lei que restringe o uso de celulares nas escolas entrou em vigor no ano passado. De lá para cá, algumas mudanças já são perceptíveis no ambiente escolar.
1: É o que aponta um levantamento do Ministério da Educação, divulgado hoje, e que mostra aumento na participação dos estudantes e na concentração durante as aulas.
19: Os dados revelam que 92% das escolas públicas e privadas da educação básica já aderiram à lei que restringe o uso de celulares nas instituições escolares. De acordo com a diretora de apoio à gestão educacional da Secretaria de Educação Básica do MEC, Anita Stephanie, a restrição segue um movimento mundial e busca o uso saudável dos celulares no ambiente escolar.
20: É um movimento mundial a questão do uso mais cuidadoso. A gente vem apoiando os municípios, os estados para conseguirem a implementação dessa lei.
19: A pesquisa também mostra os principais desafios de aplicar a restrição. 39% das escolas relatam dificuldade para conquistar a adesão dos estudantes às novas regras. 31% das instituições também dizem ter dificuldade para realizar a fiscalização contínua durante aulas e intervalos. 97% concordam que a medida contribuiu para aumentar a participação dos estudantes nas atividades pedagógicas. Segundo Kátia Schweikart, secretária de Educação Básica do Ministério da Educação, a medida é uma forma de posicionar o lugar da tecnologia no fazer educacional.
21: A lei que trata da restrição do uso de celulares, ela tenta ser uma forma da gente posicionar o lugar da tecnologia no fazer educacional, especialmente de crianças, adolescentes, mas não só, dos jovens e adultos também. E essa relação dos adultos com as crianças é que ainda é o nosso maior desafio.
19: Os resultados também indicam que 71% discordam que a restrição do celular limita o desenvolvimento de habilidades digitais. Para o professor Rodrigo Alves Basílio, a medida restritiva contribui para melhorar a concentração e a socialização e também reduz conflitos e a ansiedade dos estudantes.
22: Eles tinham excesso de informação. No decorrer do tempo, eles foram aprendendo a conviver. A melhora é evidente a nível de aprendizado, a nível de concentração, a nível cognitivo.
19: Os pais também concordam que um ano depois da implementação da lei, as mudanças já são perceptíveis.
23: Tirando o celular de cena, né?
3: Isso com certeza vai agregar em amizade, boas conversas.
4: Elas têm que ter contato com outras crianças ao vivo, então elas só têm um ambiente escolar para se interagir.
19: Nesta etapa foram divulgados os resultados referentes à percepção dos gestores escolares. Os dados relativos aos professores serão apresentados no segundo semestre desse ano. Reportagem Thaís Antônio.
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2: Brasil abre mais de 70 mil vagas de emprego com carteira assinada em maio.
1: O destaque ficou com o setor de serviços, responsável por mais da metade dos novos postos de trabalho.
2: Resultado do novo CAGED, divulgado hoje pelo Ministério do Trabalho e Emprego.
1: Nos últimos 12 meses, o saldo é a criação de mais de 1 milhão de vínculos formais.
23: Em maio deste ano, foram criados 72.960 postos de trabalho com carteira assinada no país, de acordo com dados do novo CAGED, Cadastro Geral de Empregados e Desempregados. Os cinco grandes grupamentos de atividades econômicas registraram saldos positivos no mês, sendo que o maior crescimento foi no setor de serviços. Apesar disso, o desempenho para o mês foi inferior ao dos anos anteriores. O ministro do Trabalho e Emprego, Luiz Marinho, falou dos impactos da política internacional na economia brasileira e destacou que o Brasil tem conseguido, ainda assim, permanecer com resultados positivos.
24: Mas não podemos esquecer também das tarifas e do efeito guerra que criou um transtorno danado no mercado global. Felizmente, nós estamos conseguindo manter a economia positiva. Não fosse os mais em ordem de 500 novos mercados abertos, seguramente as consequências teriam sido muito, muito maior do que foi para a economia brasileira. Isso levou com que a gente consiga estar gerando empregos e estarmos no menor índice de desemprego da história do Brasil.
23: No acumulado do ano, o mercado gerou pouco mais de 767 mil novas vagas, um crescimento de 1,6%, alcançando um estoque de 47.877.000 vínculos formais de trabalho na economia. Nos últimos 12 meses, no recorte entre junho de 2025 e maio de 2026, o saldo é de 1.132.000 novos empregos com carteira assinada gerados no país. Reportagem Natália Koslick.
2: E destaque para a criação de empregos formais de brasileiros que fazem parte do CAD Único.
1: Do total de vagas ocupadas de janeiro a abril, mais de 87% são de pessoas em situação de vulnerabilidade, que integram programas sociais do governo do Brasil.
2: Entre os beneficiários do Bolsa Família, o saldo de emprego chegou a mais de 438 mil postos, o que representa 62,6% do total.
1: As informações são do Ministério do Desenvolvimento e Assistência Social, Família e Combate à Fome.
2: Ministro da Secretaria-Geral da Presidência da República, Guilherme Boulos, defendeu mais uma vez o fim da escala 6x1 hoje, durante o programa Bom Dia Ministro, produzido pela empresa Brasil de Comunicação.
1: Em entrevista a emissoras de rádio, Boulos disse que a pauta precisa avançar no Congresso.
25: Nós estamos falando de dar tempo de descanso para as pessoas. Nós estamos falando de tirar milhões de brasileiros da exaustão, de garantir que possam ter mais tempo com a sua família. Não foi por acaso que essa pauta ganhou força. Não foi por acaso que essa pauta tomou as redes sociais, tomou as ruas. É porque é uma pauta que ela significa um grito de liberdade para o trabalhador brasileiro.
2: Boulos disse ainda que o governo do Brasil está comprometido com os direitos de motoristas e entregadores que trabalham por aplicativos.
1: Os financiamentos de motos pelo Move Brasil poderão ser contratados a partir do dia 13 de julho.
2: As inscrições para o ENAMED, o Exame Nacional de Avaliação da Formação Médica, foram prorrogadas até quarta-feira, dia 1º de julho.
1: O novo prazo também vale para os pedidos de atendimento especializado e de uso do nome social.
2: As provas estão marcadas para o dia 13 de setembro.
1: O exame é obrigatório para estudantes que estão concluindo o curso de medicina e inscritos pelas instituições de ensino.
2: As inscrições devem ser feitas exclusivamente pelo sistema disponível em enamed.inep.gov.br.
1: E essas foram as notícias do governo do Brasil.
2: A realização da Secretaria de Comunicação Social da Presidência da República.
1: Com produção da empresa Brasil de Comunicação.
2: Fica agora com as notícias do Poder Judiciário e do Congresso Nacional. Boa noite.
1: Boa noite para você e até amanhã.
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8: Em cumprimento à decisão do STF, grupo criado para aperfeiçoar o sistema remuneratório da magistratura realiza primeira reunião.
9: STJ define que pensão por morte e auxílio reclusão a menores de 16 anos não retroagem se pedido é posterior ao prazo legal.
8: Trabalhadores portuários avulsos vão poder ter as horas de descanso entre uma jornada de trabalho e outra flexibilizada.
9: Boa noite, eu sou Marcela Luiza.
8: E eu sou Walter Lima.
9: O presidente do Supremo Tribunal Federal e do Conselho Nacional de Justiça, o ministro Edson Fachin, abriu hoje os trabalhos do grupo criado para aperfeiçoar o sistema remuneratório da magistratura em cumprimento à decisão do Supremo Tribunal Federal.
8: A primeira reunião foi no Conselho Nacional de Justiça, Marta Ferreira.
10: O grupo tem a atribuição de analisar questões relacionadas à remuneração da magistratura, com foco na uniformização, padronização, transparência e previsibilidade das parcelas remuneratórias, além de propor soluções normativas voltadas à superação de obstáculos identificados na aplicação do sistema constitucional de remuneração. O grupo terá prazo de 180 dias para concluir as atividades.
9: O ministro Flávio Dino, presidente da primeira turma do STF, apresentou na sessão desta terça-feira um balanço das atividades do colegiado no primeiro semestre de 2026.
8: A turma realizou 37 sessões, sendo 10 presenciais e 27 virtuais, e julgou 3.973 processos.
9: Já o ministro Gilmar Mendes, presidente da segunda turma do Supremo Tribunal Federal, apresentou um balanço dos trabalhos do colegiado durante a gestão dele, iniciada em agosto do ano passado. A sessão marcou o encerramento da presidência do decano da Suprema Corte, que será sucedido pelo ministro Luiz Fux.
8: Em 15 sessões presenciais e 42 sessões virtuais ordinárias e 4 extraordinárias, o colegiado julgou 8.740 processos. O ministro Gilmar Mendes reforçou ainda o compromisso da turma com a proteção dos direitos e das garantias individuais na análise de processos de natureza penal.
9: Pensão por morte e auxílio reclusão para menores de 16 anos de idade não retroagem se o pedido para os benefícios for feito após o prazo legal.
8: Esse entendimento foi firmado pelo STJ em recurso repetitivo e, com isso, deve orientar juízes e tribunais de todo o país. Fátima Uchoa.
11: De acordo com a relatora na primeira sessão do STJ, ministra Maria Tereza de Assis Moura, a alteração

0: Vai retroagir apenas à data do pedido no INSS. A ministra ainda destacou que se o fato aconteceu antes de 18 de janeiro de 2019, a norma nova não se aplica, ainda que o benefício tenha sido requerido na vigência da mudança legislativa.
1: Trabalhadores portuários avulsos vão poder ter as horas de descanso entre uma jornada de trabalho e outra flexibilizadas.
2: Diferente da contratação regular, esses profissionais se oferecem para trabalhar de acordo com a demanda nos portos. Rossini Gomes.
3: A decisão por flexibilizar a interjornada da categoria foi definida hoje no Tribunal Superior do Trabalho. Para que ocorra essa alteração, sindicatos, administradoras e o Ministério Público alinharam 8 fatores. Dentre eles, eventos climáticos, insuficiência de trabalhadores e atraso do navio. A próxima etapa é definir numa nova audiência o valor da hora extra que será pago se o portuário tiver um descanso inferior às 11 horas entre uma jornada e outra.
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1: Uma boa noite.
2: E até amanhã.
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6: Eu sou Marluce Ribeiro.
7: E eu sou Humberto Pinheiro.
6: E estes são os destaques de hoje do Jornal do Senado, que começa agora.
7: Senado começa a discutir PEC dos agentes de saúde e de edemias.
6: Comissão aprova restrição a ultraprocessados em cantinas escolares.
7: Avança a inclusão de educação financeira nos currículos dos ensinos fundamental e médio.
6: Boa noite.
7: Boa noite.
6: Refrigerantes, salgadinhos e outros alimentos ultraprocessados podem perder de vez o espaço nas escolas.
7: Avançou no Senado uma proposta que proíbe a venda e a publicidade desses produtos nas instituições de ensino e determina que as cantinas ofereçam ao menos uma opção de lanche saudável. O repórter Rodrigo Rezende explica.
8: A publicidade e a venda de alimentos ultraprocessados ou com alto teor de calorias, gordura saturada, gordura trans, açúcar livre e sal podem ser proibidas em estabelecimentos de ensino. Esse é o objetivo de proposta do senador Jacques Wagner, do PT da Bahia, aprovada pela Comissão de Educação. O projeto, relatado pela senadora doutora Eudócia, do PSDB de Alagoas, ainda aponta que as cantinas deverão oferecer para consumo diariamente pelo menos uma opção de lanche que contribua para a saúde dos escolares e que valorize a cultura alimentar local. Para a doutora Eudócia, essa é uma questão que envolve saúde, aprendizagem e qualidade de vida dos estudantes.
9: Porque não adianta o PNAE estabelecer com nutricionistas, com colegas que têm responsabilidades de promover a alimentação saudável nas nossas crianças e adolescentes e, de uma forma contrária, nós temos dentro dessa escola cantinas que vendem alimentos que não são saudáveis.
8: As cantinas ainda deverão disponibilizar, pelo menos, uma opção de alimento ou preparação e uma opção de bebida aos estudantes que tenham necessidades alimentares especiais, tais como diabetes, doença celíaca, intolerância à lactose e outras alergias. Fica ainda proibida nas escolas de educação infantil que atendem crianças menores de 2 anos a oferta de preparações ou produtos que contenham açúcar. A proibição da publicidade nas escolas inclui a promoção dos produtos por meio do patrocínio de atividades escolares, inclusive extracurriculares, divulgação de apresentações especiais e distribuição de brindes ou prêmios. A proposta segue para análise da Comissão de Assuntos Sociais.
6: E seguiu para o plenário a proposta que determina o ensino de educação financeira nas escolas.
7: Segundo o texto aprovado hoje na Comissão de Educação do Senado, o assunto deverá ser tratado de forma articulada em outras matérias do currículo escolar. Repórter Márcio Maturana.
10: Alunos do ensino fundamental e do ensino médio podem passar a receber educação financeira, segundo um projeto aprovado pela Comissão de Educação e Cultura, que segue para votação no plenário do Senado. O relatório foi lido.

0: Pelo senador Humberto Costa, do PT de Pernambuco.
1: Em um país marcado por elevados índices de endividamento das famílias e por uma cultura em que o diálogo sobre finanças permanece com frequência um tabu nos diversos ambientes, inclusive o doméstico, a escola assume papel relevante na disseminação de competências financeiras básicas.
0: Pelo projeto, a educação financeira fica incorporada à Lei de Diretrizes e Bases da Educação Nacional como um tema transversal. Isso significa que não vai ser criada uma disciplina específica, mas o assunto vai ser tratado de forma articulada em outras matérias do currículo.
2: O senador Humberto Costa, do PT de Pernambuco, criticou o excesso de publicidade das bets durante as transmissões da Copa do Mundo. Segundo ele, a divulgação intensa das apostas esportivas incentiva os jogos de azar, com impactos negativos, especialmente para crianças e adolescentes. O parlamentar também citou a investigação aberta pela Secretaria Nacional do Consumidor sobre a publicidade das empresas durante o torneio.
3: Humberto Costa defendeu regras mais rígidas para o setor e lembrou que apresentou um projeto de lei que prevê o aumento da idade mínima dos apostadores para 21 anos, limites à publicidade e medidas para evitar o superendividamento. A proposta está em análise na Comissão de Transparência e Defesa do Consumidor.
4: A paixão pelo esporte, pelo nosso futebol, não pode ser associada e confundida com esse câncer social que são as apostas promovidas pelas bets.
2: Na mesma linha, o senador Eduardo Girão, do Novo, do Ceará, defendeu regras mais rígidas para as plataformas de apostas esportivas e afirmou que apoiaria uma proposta para proibir as bets no país.
3: Segundo ele, os prejuízos envolvem endividamento, problemas de saúde mental e impactos sobre as famílias.
5: É um assunto que transcende muito eventuais divergências do campo da direita, da esquerda, contra governo e a favor do governo. É humanidade. Se o governo Lula fizer a proibição, encaminhar um projeto para proibir, eu sou o primeiro a votar e parabenizar o presidente por esta medida.
2: Os soldados da borracha, trabalhadores recrutados para extrair látex na Amazônia durante a Segunda Guerra Mundial, podem passar a receber um abono natalino.
3: O benefício foi aprovado pela Comissão de Assuntos Econômicos em decisão terminativa. Se não houver recurso para análise no plenário, a proposta seguirá para a Câmara dos Deputados. A repórter Marcela Cunha traz mais informações.
6: A proposta beneficia os seringueiros recrutados pelo governo brasileiro para trabalhar na Amazônia durante a Segunda Guerra Mundial, na extração de látex. Eles já têm direito a uma pensão de 2 salários mínimos por mês e passariam a receber em dezembro uma espécie de 13º no mesmo valor. Para o relator, senador Alan Rick, do Republicanos do Acre, a medida corrige uma desigualdade, já que o bônus de fim de ano só era pago aos pracinhas, os militares que lutaram em campos de batalha na Itália.
7: O seringueiro tinha que sair com seu terçado, de madrugada com a sua poronga na cabeça, que era a lanterna do seringueiro, com a sua espingarda para se proteger das onças e dos outros bichos. Eles se esforçaram, lutaram para produzir a borracha para o esforço de guerra do Brasil na Segunda Guerra Mundial.
6: Entre 1943 e 1945, cerca de 60 mil brasileiros, principalmente jovens do Nordeste, foram levados para a Amazônia para produzir borracha para os aliados. O autor da proposta, senador Confúcio Moura, do MDB de Rondônia, disse que o impacto financeiro da medida é inferior a R$1.500.000 por ano.
2: E o Senado Federal iniciou hoje as discussões sobre a proposta de emenda à Constituição que estabelece o direito à aposentadoria diferenciada aos agentes comunitários de saúde e aos agentes de combate às endemias.
3: A PEC ainda regulamenta o vínculo funcional da categoria. Repórter Douglas Castilho.
8: Na prática, a proposta estabelece a idade mínima de 57 anos para mulheres e 60 anos para homens, condicionada à comprovação de 25 anos de tempo de contribuição e de efetivo exercício profissional, com regras de transição para os agentes que já ingressaram no serviço público ou estejam em atividade. O texto também assegura a estabilidade, vedando a contratação temporária ou terceirizada desses profissionais, salvo na hipótese de emergências em saúde pública. O relator da proposta, senador Irajá, do PSD do Tocantins, ressaltou a importância importância da PEC, relembrando a atuação dos agentes na pandemia de Covid-19.
9: Se não fosse a atuação dos nossos agentes de saúde, nós teríamos ultrapassado a casa de milhões de brasileiros que teriam morrido naquela tragédia. Sem contar o trabalho dioturno que os agentes fazem, a saúde preventiva nas famílias.
8: O texto determina ainda que a União prestará assistência financeira aos estados e municípios para compensar o aumento das despesas com essas aposentadorias. O senador Irajá chegou a propor um rito especial para a votação, em que a decisão final seria tomada hoje. Mas o presidente do Senado, a quem cabe a última palavra, ponderou que o rito tradicional seria o mais indicado, mantendo a discussão em 5 sessões de primeiro turno e mais 3 em segundo turno e 2 votações.
2: E seguiu para a sanção presidencial o projeto que autoriza a venda e o uso de sprays de pimenta para a defesa pessoal de mulheres. A proposta também cria um programa nacional de capacitação sobre o uso do item e os limites da legítima defesa.
3: Mulheres maiores de 18 anos poderão adquirir o spray e adolescentes de 16 a 18 anos com a autorização dos responsáveis. O texto seguiu para a sanção presidencial. Mais detalhes sobre esse projeto você acompanha ao longo da programação da Rádio Senado.
2: Edição de Paula Groba e trabalhos técnicos de João Lira, o Jornal do Senado fica por aqui. Acompanhe agora as notícias da Câmara dos Deputados. Boa noite.
3: Boa noite e até amanhã.
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11: Comissão aprova série de atividades para informar população sobre fibromialgia.
12: Relator de propostas sobre faturamento dos microempreendedores individuais quer incluir reajuste automático anual no texto.
11: E aumento do faturamento dos MEIs deve ser debatido pelo plenário.
12: Boa noite. Aprovada a proposta que estabelece atividades para conscientizar a população sobre fibromialgia. A repórter Paula Bittar acompanhou a votação e explica mais sobre essa doença e o texto aprovado.
13: A Comissão de Constituição e Justiça da Câmara aprovou uma proposta que cria ações de conscientização sobre a fibromialgia. A fibromialgia é uma síndrome que se caracteriza por dores generalizadas, principalmente na musculatura. Também pode causar fadiga, distúrbios no sono, alterações de memória e atenção. Ansiedade, depressão e alterações intestinais podem ainda acometer os pacientes. Segundo a Sociedade Brasileira de Reumatologia, a doença é relativamente comum e afeta cerca de 2 a 3% da população brasileira. A incidência é maior em mulheres entre 30 e 50 anos. A proposta insere as ações na lei que criou o Dia Nacional de Conscientização e Enfrentamento da Fibromialgia, comemorado anualmente em 12 de maio. O texto aprovado estabelece que durante o mês de maio será realizada a campanha Maio Roxo de conscientização sobre a fibromialgia. A campanha incluirá, entre outros pontos, a publicação de informações em redes sociais e sites em linguagem simples e acessível sobre dor crônica, fibromialgia, direito a tratamento adequado, acesso à assistência farmacêutica e benefícios de práticas integrativas e complementares e o incentivo à educação continuada para profissionais de saúde, com foco no atendimento humanizado, no diagnóstico precoce e no tratamento adequado. Durante a discussão do texto na comissão, o deputado Pompeu de Matos, do PDT do Rio Grande do Sul, ressaltou o caráter silencioso da fibromialgia e a necessidade da tomada de ações.
14: Essas pessoas não estão sozinhas. A doença é silenciosa, mas nós estamos vendo, ouvindo, acolhendo, sentindo a manifestação dessas pessoas. Elas não são isoladas no mundo. E quanto mais nós avançarmos no sentido de reconhecer, de apoiar, de fazer o enfrentamento, melhor será o tratamento, o amparo e a proteção a essas pessoas.
13: A proposta que cria ações de conscientização sobre a fibromialgia já pode seguir para análise do Senado, a menos que haja recurso para votação pelo plenário da Câmara. Da Rádio Câmara, de Brasília, Paula Bittar.
10: Segurança Pública.
13: delegado Palumbo, do Podemos de São Paulo, solicita a aprovação de seu projeto para extinguir a progressão de regime a presos. Critica a lentidão na votação de outras propostas que buscam acabar com o auxílio reclusão e as saídas temporárias e cobra o endurecimento de leis penais.
12: Na opinião de delegado Palumbo, a segurança pública eficaz exige a união dos três poderes, o fim das audiências de custódia e o apoio às guardas municipais. Para ele, a falta de punições rigorosas penaliza diretamente o trabalhador, que fica exposto à violência urbana diariamente.
13: Ranieri Paulino, do PL, lamenta a morte do engenheiro civil Rubens Fernando da Costa Filho, morto a tiros em Guarabira, na Paraíba. O deputado presta solidariedade aos familiares e amigos da vítima e defende a rápida apuração do caso pelas autoridades competentes.
12: No entendimento de Ranieri Paulino, o episódio reforça a necessidade de promover a cultura da paz e o enfrentamento de todas as formas de violência. Segundo o parlamentar, o caso mobiliza a população paraibana em torno do pedido por justiça.
10: Relações Exteriores.
13: Helder Salomão, do PT do Espírito Santo, critica declarações e iniciativas atribuídas a integrantes da família Bolsonaro nas relações com os Estados Unidos. Ele alega que medidas como a defesa de tarifas sobre produtos brasileiros e ataques ao PIX contrariam a soberania do país.
12: Helder Salomão sustenta que representantes públicos devem priorizar a defesa dos interesses do Brasil nas relações internacionais. Segundo o parlamentar, a atuação política deve estar voltada à proteção da economia nacional e ao fortalecimento das instituições brasileiras.
13: Chico Alencar, do PSOL do Rio de Janeiro, presta solidariedade à população da Venezuela afetada por um terremoto. O deputado defende a mobilização da comunidade internacional para apoiar os milhares de atingidos.
12: Chico Alencar também exalta a assistência do Brasil ao país vizinho e acrescenta que a cooperação internacional tem função importante na reconstrução das áreas afetadas. Segundo ele, a solidariedade deve orientar a resposta a qualquer crise humanitária.
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10: Transportes.
13: Nas palavras de Jorge Araújo, do PP da Bahia, as obras de mobilidade urbana e serviços públicos do governo estadual não têm atendido às expectativas da população. O deputado cita a implantação do VLT de Salvador e reclama da demora na conclusão do projeto.
12: Jorge Araújo também aponta problemas nas áreas da saúde e da infraestrutura rodoviária da Bahia. Segundo o parlamentar, é necessário ampliar os investimentos para melhorar o atendimento na rede pública de saúde e as condições das estradas que cortam o estado.
13: Ricardo Maia, do MDB, celebra a liberação de R$66 milhões para a construção do primeiro viaduto do sertão da Bahia, viabilizada pelo DENIT, e que vai ligar Heliópolis a Cícero Dantas. Segundo ele, a obra reforça o compromisso do Executivo Federal em melhorar a vida das pessoas.
12: Ricardo Maia também anuncia a entrega de um hospital de câncer em Alagoinhas e de vans de saúde para as cidades de Fátima, Ribeira do Pombal, Tucano e Jeremoabo. Os repasses têm origem nas emendas destinadas pelo parlamentar para socorrer pequenos municípios baianos.
13: Durante viagem ao norte e noroeste de Mato Grosso, Rodrigo Dazaeli, do PL, relata que cidadãos apontaram dificuldades em vários setores. Entre elas, ele cita que a condição ruim das rodovias atrapalha a logística e impede o desenvolvimento regional.
12: Rodrigo Dazaeli também cobra maior agilidade na liberação de licenças ambientais para obras de infraestrutura. Segundo o parlamentar, a burocracia atrapalha atividades produtivas e prejudica a população.
10: Economia.
13: Benedita da Silva, do PT do Rio de Janeiro, destaca o lançamento do programa Desenrola Adimplentes do governo federal. A deputada informa que a iniciativa permite que trabalhadores com dívidas de até 15 mil reais e histórico de pagamentos em dia tenham acesso à renegociação de crédito com juros reduzidos.
12: Benedita da Silva também ressalta o FIES empreendedor, voltado a estudantes que quitaram regularmente o financiamento estudantil. Ela entende que a medida amplia o acesso ao crédito para a abertura de pequenos negócios e incentiva o empreendedorismo.
13: Messias Donato, do União do Espírito Santo, condena o anúncio de mais de 520 milhões de reais em publicidade e propaganda, afirmando que o investimento visa mascarar a falta de resultados do governo positivos nas áreas de segurança pública e saúde.
12: Em sua leitura, o Brasil passa por uma instabilidade tributária e sofre um desgaste crescente no cenário internacional. De acordo com Messias Donato, o setor produtivo, especialmente o agronegócio, também está desamparado, resultando em impactos negativos para a economia nacional.
13: Pastor Henrique Vieira, do PSOL do Rio de Janeiro, questiona o patrimônio do líder religioso Edir Macedo e a expansão de seu grupo empresarial. Para o deputado, é necessário acompanhar a apuração sobre possíveis irregularidades e garantir transparência na gestão desses recursos.
12: Segundo o pastor Henrique Vieira, o crescimento de conglomerados econômicos ligados a instituições religiosas exige fiscalização. Ele afirma que a defesa das investigações não representa um ataque à fé, mas uma forma de preservar a credibilidade das instituições religiosas.
13: Bom Gás, do PT do Rio Grande do Sul, defende a proibição das bets no Brasil, sob o argumento de que as apostas online podem levar ao vício e ao endividamento das famílias. O deputado lembra que a chamada ludopatia é reconhecida pela Organização Mundial da Saúde como um transtorno.
12: Bom Gás aponta que proposta apresentada pela bancada do PT proíbe a oferta, a promoção e a exploração de apostas de cota fixa no país. Ele explica que o texto também prevê o bloqueio de acessos, a remoção de aplicativos e a interrupção de fluxos financeiros ligados às bets.
13: Jorge Guetem, do Republicanos de Santa Catarina, defende a atualização dos limites de faturamento do MEI, das microempresas e das empresas de pequeno porte. Para ele, a defasagem da legislação tem levado empreendedores a perderem benefícios mesmo sem aumento real de renda.
16: O limite de faturamento do MEI permanece congelado em R$ 81 mil desde 2018. Nesse intervalo, a inflação corroeu significativamente o poder de compra do empreendedor brasileiro. Em termos reais, muitos faturam praticamente o mesmo que faturavam anos atrás, mas são tratados pela legislação como se tivessem enriquecido. Atualizar esse teto não significa criar privilégios, significa apenas restabelecer o valor real originalmente previsto para essa categoria.
12: Jorge Guetem acredita que a proposta facilita a transição entre regimes tributários, amplia a possibilidade de contratação e reduz a informalidade. Ele também argumenta que a medida fortalece o empreendedorismo, estimula a geração de empregos e diminui a burocracia.
13: E o deputado Jorge Guetem também participou de um encontro no Ceará em que representantes do setor produtivo defenderam o reajuste automático anual do MEI. O repórter Murilo Souza acompanhou o evento, que fez parte do programa Câmara pelo Brasil.
17: Representantes do setor produtivo cearense defenderam a criação de um mecanismo de reajuste automático para o teto de faturamento do microempreendedor individual, o MEI. A proposta foi apresentada durante seminário promovido em Fortaleza pela Comissão Especial da Câmara dos Deputados, que analisa o aumento do limite anual de faturamento da categoria. Hoje, o teto é de R$ 81 mil reais por ano e está congelado desde 2018. Para empresários e entidades, a falta de atualização pela inflação prejudica milhares de pequenos empregos e pode estimular a informalidade. O relator da proposta, deputado Jorge Guetem, do Republicanos de Santa Catarina, afirmou que vai incluir no parecer um mecanismo de correção anual do teto do MEI. Segundo ele, já existe entendimento com o governo para elevar o limite de faturamento de R$ 81 mil para R$ 130 mil por ano e permitir a contratação de mais um funcionário. Jorge Guetem também anunciou que o relatório vai prever uma medida para reduzir os impactos da eventual mudança nas regras da jornada de trabalho sobre micro e pequenas empresas. Pela proposta, empresas que precisarem contratar novos funcionários durante a transição terão isenção da contribuição previdenciária desses trabalhadores por 2 anos.
16: Nós queremos incluir no nosso relatório uma forma de mitigar o impacto que vai causar, principalmente nos pequenos negócios, essa alteração da jornada e da escala. Então, nós queremos, no mínimo por 2 anos, que quando a empresa tiver que contratar mais funcionários por causa da mudança da escala da jornada, que ela tenha isenção da contribuição previdenciária.
17: As sugestões apresentadas no seminário de Fortaleza serão incorporadas ao relatório final do projeto, que ainda será votado pela comissão especial antes de seguir para a análise do plenário da Câmara. A reunião faz parte do programa Câmara pelo Brasil, que faz reuniões estaduais para discutir assuntos que estão na pauta do Parlamento. Da Rádio Câmara de Brasília, Murilo Souza.
12: O aumento no faturamento dos MEIs deve ser debatido pelo plenário da Câmara. Uma proposta do Executivo sobre o tema foi entregue pelo presidente Luiz Inácio Lula da Silva ao presidente da Câmara, Hugo Mota, ontem.
13: A entrega da proposta ocorreu durante encontro no Palácio do Planalto. Segundo Mota, o texto do governo amplia o limite do MEI para R$ 110 mil já no próximo ano e R$ 140 mil em 2028. O aumento pode ser debatido em comissão geral no plenário amanhã. A repórter Silvia Munhato tem as informações.
18: O presidente da Câmara, deputado Hugo Mota, do Republicanos da Paraíba, anunciou a pauta do plenário para esta semana, ainda sem alguns projetos que ele considera importantes, mas que dependem de acordo entre os líderes partidários.
19: Porque nós queremos votar o projeto que aumenta o valor de faturamento dos MEIs, dos microempreendedores individuais, nós queremos votar o projeto que regulamenta a inteligência artificial, nós queremos votar o projeto da misoginia e tantos outros temas que são muito importantes e de interesse das bancadas aqui da casa.
18: A correção dos limites de faturamento de pequenas empresas vem sendo negociada com o governo, mas deve entrar no debate de plenário em sessão solene em homenagem ao Dia das Micro e Pequenas Empresas, marcada para quarta-feira. Já o projeto que pune a misoginia ou o ódio contra mulheres não tem consenso entre os líderes, como explicou o líder da oposição, deputado Cabo Gilberto Silva, do PL da Paraíba.
20: Primeiro que o texto aprovado no Senado Federal está péssimo em vários pontos. E posteriormente não foi atendida às solicitações da bancada feminina da oposição e nesse tema, obviamente, eu como líder da oposição tenho que obedecer estritamente a elas e daí não teve acordo.
18: A deputada Talíria Petrone, do PSOL do Rio de Janeiro, vice-líder do PSOL, diz que a oposição quer penas mais específicas para o crime de misoginia, com garantias para a liberdade religiosa.
21: A Constituição já prevê liberdade religiosa, então, mas há um desejo da bancada da extrema-direita em especial de garantir, no meu entendimento, a liberdade para agredir mulheres, porque nem no âmbito das igrejas, nem no espaço de culto, é possível agredir mulheres. Isso não é um tema de esquerda ou direita, é um tema que tem a ver com dignidade das mulheres brasileiras.
18: A pauta do plenário para esta terça-feira conta com um requerimento de urgência para o projeto que reduz a área de proteção ambiental da Baleia Franca, em Santa Catarina. Entre os projetos estão o que institui o Programa Nacional de Assistência Integral às Pessoas com Epilepsia e o que autoriza a instalação em todo o território nacional de câmeras de reconhecimento facial nas estações ferroviárias e rodoviárias. Outro projeto amplia o controle sanitário e as punições para fraudes e publicidade enganosa em torno dos suplementos alimentares. Também pode ser votado o projeto que trata do tempo máximo de espera para atendimento de crianças e adolescentes no sistema de saúde. O plenário ainda pode votar uma proposta de emenda à Constituição que permite que a entidade de representação de municípios de âmbito nacional possa propor ação direta de inconstitucionalidade e ação declaratória de constitucionalidade. Da Rádio Câmara de Brasília, Silvia Munhato.
12: As informações sobre o resultado das votações de hoje estarão na edição de amanhã.
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0: Otone de Paula, do PSD do Rio de Janeiro, presta solidariedade à ex-primeira-dama Michele Bolsonaro e à senadora Damaris Alves diante de críticas e ataques públicos. O deputado condena as declarações dirigidas às duas lideranças políticas e pede mais respeito no debate público.
12: Otone de Paula avalia que divergências envolvendo integrantes do campo conservador podem enfraquecer a atuação da oposição ao longo do ano. De acordo com o parlamentar, é necessário preservar a unidade política e evitar conflitos que prejudiquem o debate democrático.
0: Charles Fernandes, do PSD da Bahia, registra...
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Muito bem, vamos nós chegando na programação, né? Dando sequência por aqui com a programação do A Noite é Nossa. Muito boa noite para você ligado, acompanhando, né? Amizade FM nesta noite de terça-feira. Com chuva e tudo, né? Vamos chegando por aqui para seguir na sua companhia a partir de agora aqui pelas ondas da Amizade FM nesta noite de terça-feira, 30 de junho. 13 graus a temperatura por aqui neste momento. E a gente segue com uma boa música, né? Você que já está ligado, já está acompanhando a programação, você que vai chegando agora também. Nosso abraço para você, uma ótima noite. E eu sigo na sua companhia por aqui até às 22 horas, né? Uma boa música sertaneja tocando por aqui, e o sucesso das bandinhas também. E claro, a música da tua preferência, né? A gente atende e roda o teu sucesso também. Então manda a tua mensagem no 54984352490. 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Assim a gente segue em frente com mais música por aqui. Vamos com o sucesso de Chico Rei Paraná. Música bonita, Velha Porteira. Agora 8h22, 8 horas 22 minutos. Abração para você. Muito obrigada pela sua companhia.

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8: Seguimos na programação, agora 8h34, 8 horas 34 minutos. A gente segue por aqui no apoio.

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Seguimos então, a música segue na programação e claro que a gente segue atendendo a sua solicitação também. Vamos com César e Paulinho, Águas de São Francisco. Depois a gente roda sucesso dos Serranos, que é o pedido do nosso ouvinte Edenilson, ligado conosco. Muito obrigada também pela companhia. A música Cambichos, já vamos tocar. Em seguidinho a gente já toca o sucesso aí dos Serranos. Depois, trazendo por aqui também música dos Atuais, mandar um abração especial lá pro nosso amigo Samuel e pra sua mãe Cristina, pessoal lá em Arvorezinha, na companhia também aqui do A Noite é Nossa, né? Sempre acompanhando, prestigiando a programação aqui da Amizade FM. Então vai aquele abração especial lá pro Samuel, pra sua mãe Cristina, tudo de bom pra vocês aí, uma abençoada noite também. Na sequência, a gente roda sucesso dos Atuais, Amada Minha. Também mando um abraço aqui lá pro nosso amigo Orly, lá de Ibiraiaras. Tá ligadito conosco nesta noite de terça-feira, acompanhando também a programação, né? Então também vai aquele abraço especial lá pro Orly e todo o pessoal lá em Ibiraiaras. A gente roda em seguidinha. Não sei se eu consigo encontrar aqui o desafio dos poderes, mas qualquer coisa a gente roda os dois poderes. É música de Gildo de Freitas, Dois Poderes. Vamos tocar aqui essa aqui que eu encontrei no momento, né? Então daqui a pouquinho a gente já roda sucesso bonito também na voz do saudoso Gildo de Freitas, né? O rei dos trovadores. Canta aí os Dois Poderes na sequência. Na primeira, para quem pediu, então tá aí As Águas de São Francisco, sucesso com César e Paulinho. Agora 8h37, ótima noite para você.

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7: De volta por aqui, vamos que vamos, seguindo na programação agora 8h55, 5 minutos faltando para as 9 horas. A gente vai dando sequência na programação do A Noite é Nossa, vamos sempre no apoio da BV Agrícola de Casca. E assim nós seguimos, né, com a boa música por aqui até as 10 horas. Eu sigo na sua companhia, agradecendo a sua audiência, a sua participação também. Vamos com um sucesso por aqui de Gino e Geno, mandar um abração especial lá pro nosso amigo Beto, lá em São Domingos do Sul. Tá ligado, né, nos fazendo companhia e mais uma noitada aqui pelas ondas da Amizade FM, nesta noite chuvosa, né, acompanhando aqui a programação. Tudo de bom, a gente roda então um sucesso com Gino e Geno à distância. Depois, um sertanejão mais antigo, né? Um sertanejão raiz. Na voz da dupla, Tião Carreiro e Pardinho. Cantam aí o Suspiro da Viúva. Também tá programado aqui na sequência, já vamos tocar. Também depois, manda um abração lá pro nosso amigo Ademir. Ligado aqui na programação, né? Sempre nos escutando, nos prestigiando. Aquele abração lá pro nosso amigo Ademir Passari, lá em Ciríaco. Tudo de bom, a gente roda a música Cabelos Brancos. Sucesso na voz do Baitaca. Na sequência já vamos tocar também. Depois, sucesso com o San Marino, que vai lá pra nossa ouvinte, a Dona Rosa, ligada conosco, oferecendo música pra nós aqui da rádio, pra toda a sua família, todo o pessoal de Casca. Tudo de bom pra vocês aí também. Uma ótima noite, a gente roda então a latinha na goteira. Já que chove, né, Dona Rosa? A gente já vai tocar então o sucesso aí da banda San Marino. Na primeira, tá então, sucesso de Gino e Geno, A Distância. Depois, Tião Carreiro e Pardinho cantam o Suspiro da Viúva. 8h56, ótima noite pra você.